0: A fazer a sua declaração anual. 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
2: 9 e 4.

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5: 9:19.
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0: 922.
2: Luz, câmera, ação, papai.
3: Bebo na minha vida foi escutando isso aqui, mano. Faz tanto tempo não, velho. Vocês me ajudam?

0: Jesus. Só você.
1: Só quem tem paixão no peito, solta a voz, vem.

0: Deus.
1: Tome uma, tome uma.
0: Só obrigado, mano.
1: Tem que molhar a palavra, né, pai? Eu vou também, tô atrás, tô na fila, tô na fila.

0: que eu queria ouvir, gente. Obrigado.
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2: 9:28.

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7: 9:34.

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0: 9h50.
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0: 9h51.

0: 6:58.
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2: Numa noite enluarada, de fronte uma encruzilhada, eu seguia com a viola ponteando, quando de repente surgiu na minha frente o encardido e murmurou no meu ouvido dizendo: um desafio tô te chamando.

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1: Valeu, Emílio Eduardo. Viva todos os violeiros e salve, salve o mestre de Alcarreira.
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5: 10 e 2.

0: Bora.
1: Toca o barco, vai, gente. Vamos lá. Lembrando essa época, foi boa demais.
0: Nossa senhora, vou sair daqui.

0: A rainha,
1: Marília Mendonça.
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3: 10 e 18.

0: Valeu, meu fenômeno!
1: Satisfação.
0: Faz muito barulho pro Ariel aí, gente!
2: Barulho pro Felipe Araújo aí, muito obrigado!
3: 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Hora certa. 10h47.
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1: 10h48.

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Hora certa. 11:01.

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1: 11:14.
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1: 11:15.
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0: 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Agora a gente está já. Obrigada, viu?
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2: 11:26.

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2: 11:29.

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1: 11:34.
2: 11:34.

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0: Obrigado, meu velho.
1: Obrigado, meu mano.
0: Ô, rapaz.
1: Uma salva de palmas pro Luan Santana aí, galera!
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0: 6h24.
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1: 1:39.
2: Ai, Tutu, será que nós vamos ganhar esse trem?
3: Calma, Bastião. Acredite na mim.
2: Mas que jeito? Eu tô nervoso demais da conta.
4: Silêncio no tribunal. Silêncio.

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1: 1:45.

0: Obrigado, gente.
1: Obrigado.
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4: 1:51.

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2: 2 horas e 30 minutos.

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1: 3:28.

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2: 3:56.

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1: 4 e 7.

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1: 4:21.
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2: 4:43.

0: 4h52.
1: Meus amigos, enquanto descansa, a gente não para por aqui. Nós nascemos com destino de cigarra. Nós temos muito que fazer zoom. Amigos, agora, pra vocês, mais um modão.

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2: 5:19.

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0: 5:32.
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0: presente!
1: É música boa, viu?
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1: Você morava lá, né?
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9: Ita News FM, 6 e 5.
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9: Bom dia! Bom dia, papai, bom dia, mamãe, titio, titia, vovó, vovô. Bom dia, criançada, bom dia, família, você no trabalho, você em casa, você no seu carro, aquele bom dia. É isso aí, um grande abraço para vocês, né, que tá sempre ligadinho conosco. Manhã maravilhosa, começando Aí com ele, Zezé de Camargo e Luciano. Linda, linda demais, é sucesso. Trio Parada Dura, Noite Colorida, Tião Carreiro e Pardinho, Boiada Cuiabana, Teodoro e Sampaio, O Pitoco. Vamos lá então? Se é modão, eu toco pra você.

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0: Muito bem, muito bem. Vamos aí para um rápido intervalo. Já, já a gente volta trazendo mais modão para você. Não saia da sintonia. Já eu volto. Aquele abraço ao pessoal das fazendas, pessoal do agro, né? O pessoal que tá tirando leite, o pessoal que tá plantando, o pessoal que tá colhendo. Aquele bom dia!
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0: Pedra 90, 6h23. Muito bem, muito bem. Sula Miranda com o pé na estrada. Roberto Emeirinho, Noite do Nosso Amor. Roberto Carlos, sentado à beira do caminho. As Mineirinhas, foi tudo culpa do amor. Começa cantando pra nós, Mineirinhas. É sucesso.

0: 6h39 aqui na Itanews.
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0: 6h39 aqui na Itanews. 6h39 aqui na Itanews.

0: Olha o intervalo, olha o intervalo. Quero mandar um grande abraço a todo o pessoal aí das construção civil, né? O pessoal da construção, aquele abraço. Ao pessoal, os guardas, né? Aí das construções, os guardas noturnos aí, que estão se preparando para ir se descansar, né? Aquele bom dia para vocês e aquele abraço e bom descanso. E para você que está começando o trabalho, um bom dia!
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0: 6h48, aqui na Pedra 90. Bom dia, bom dia, bom dia! Sucesso! Quem canta agora, Chitãozinho e Xororó. No Rancho Fundo, Taieme e Thiago, Foi Daquele Jeito. Zé Neto e Cristiano, Cadeira de Aço. Amado Batista, vem morena, vem. Ô, modão! Amado Batista canta pra vocês. Alô, meu amigo Garrafa, alô, Garrafinha. Grande abraço a todos vocês!

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0: Olha o intervalo chegando, quero mandar um grande abraço a todo o pessoal dos laticínios que estão sempre ligadinho conosco, né? Um grande abraço aí a todos vocês. E já eu volto com mais modão pra você, não saia da sintonia.
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0: 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Pedra 90, 77. 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
0: E já vamos chegando com mais um bloco. Eu quero mandar um grande abraço a todo o pessoal das escolas, né? O pessoal das escolas aí tão ligadinho conosco. Vamos lá então. É modão, é para você. Olha o que vem aí, hein? Bruno e Marrone, Goiás é mais. Irmãs Galvão, no colo dos teus braços. André e Andrade, Cama Fria. Hamilton Lelo, a montanha maior do mundo. Eduardo Costa, Vontade dividida é sucesso, é pra você. Alô, Joãozinho, alô, Dair, pessoal aí no São Mateus, tá ligadinho conosco.

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1: Aqui em Itapajipe, 7:11.

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1: 7:17, aqui na Ita News, programa Pedra 90.

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10: 7:25. Mais um bloco chegando pra você com muita música boa. É, muita música boa chegando aí nesse bloco, hein? Teodoro Sampaio, Dinheiro Emprestado, Gini Geno, Cachaceiro, Jean Giovanni, Páginas de Amigo, Ed Brito e Samuel, Homem Chora, Chora Sim, é Modão.

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0: Caloteiro não, compadre, eu sou inadimplente.
1: Inadimplente, não sei o que é não, mas eu sei que é sem vergonha.
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1: 7:31, programa Pedra 90.
2: Energia boa, rapaz. Esse amor, hein, Santana?

0: Eu vou para aquele rápido intervalo, já eu volto. Eu quero mandar um grande abraço ao meu amigo Osfar. Quero mandar um grande abraço também ao Cinezinho, né? Tá lá ligadinho, o pessoal da prefeitura aí. Grande abraço. Ah, meu amigo Teco. Ô, Teco! Aquele abraço. Quero mandar um grande abraço também ao Tiriri, né? Ô, Tiriri. O Tiriri tá lá tirando leite. Daqui a pouquinho tá no açougue do Marquinhos Supermercado. Grande abraço aí pra vocês, certinho? Vamos lá então, é rápido intervalo, já eu volto.
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2: 7 horas e 47 minutos.
3: Muito bem, já vamos chegando com o nosso último bloco. O cowboy vai te pegar. Rio Negro Solimões, Rick Renner, de mal com você. Lucas e Luan, mexe, que é bom. Marcos e Belucci, sem me controlar. É sucesso! É o nosso último bloco. Aquele abraço!

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1: 9 para as 8, aqui na Ita News.

0: Faltando 5 minutinhos para as 8 da manhã.
1: Vigora, Simbora!

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1: 2 para as 8, aqui na Ita News.

0: Olha o intervalo, chegando o intervalo, é aquele intervalo maroto, aquele intervalo vapt-vupt.
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Alô, minha gente! Bom dia para quem já pulou da cama cedo e tá na lida. Que a sua jornada hoje seja produtiva e também cheia de realizações. Pode ligar o rádio aí bem alto, que a companhia a partir de agora é comigo. 8:08. Quero mandar um alô pro Gabriel Rezende, meu primo, e a Cláudia, que está lá ligadinha aqui na Ita News FM. Quero mandar um alô também pra Leo Kids e o Genebaldo, da Zona Rural também, o pessoal da Fazenda. Quero mandar um alô também pro Wagner e a Janaína, que está lá ligadinho aqui na 90,3. Um excelente dia de trabalho pra vocês. Nossa Senhora Aparecida de Ginigeno.

0: 8h12, Nossa Senhora Aparecida de Gina e Geno, a primeira aqui do bloco de hoje. Quero mandar um alô para Jaqueline Fernandes também, que já chega lá na Escola Gil Brasileiro e já liga o radinho. Um alô também especial para Kátia, da creche lá, Marina Camargos, a creche Marina Camargos. E também o senhor Adi, um abraço para todos vocês. A Fabiana do Ferro Velho, Fabiana, um abraço também, que está sempre ligadinho aqui com a gente. E todos que me acompanham, a Sandra Moreira, sempre participando, a Rosana, a Lu, um abraço para vocês. E agora vamos para a mensagem de reflexão.
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0: Entenda o processo. Assim como milagres, as reviravoltas também acontecem em dias comuns. E é justamente quando menos esperamos que Deus entra, ajusta o que parecia perdido, transforma cenários, levanta quem estava cansado, faz a justiça acontecer e nos lembra de algo importantíssimo. Ele não apenas está no controle de tudo, ele tem o controle de tudo. Existe uma grande diferença entre estar e ter. Por isso, eu vim apenas para te dizer que a situação está mudando. Respire fundo e aguente só mais um pouquinho. O que você viveu lá atrás, aquilo que doeu e quase te fez parar, já começa a fazer sentido. Deus sempre

0: você.
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9: 8h25.
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10: É isso aí. 8h26. E agora vamos para as primeiras previsões astrais aqui do show da manhã.
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10: Áries. Você de Áries, o dia pode começar com preocupações no ambiente doméstico e a culpa de Vênus, que se desentende com Saturno. Muita calma nessa hora para não se indispor com parentes, sobretudo os mais velhos. Respeite opiniões contrárias às suas e seja mais tolerante. Probleminhas pessoais podem tirar seu foco, mas você contará com a garra e determinação típicas do seu signo para virar o jogo. Concentre-se no serviço e explore seu tino empreendedor, pois pode fazer boas negociações. Mágoas e experiências do passado podem incomodar mais do que o normal e afetar o astral da vida amorosa. Ainda bem que a noite será mais positiva e a relação com o love vai ganhar mais cumplicidade. Cor do dia lilás, números da sorte 25, 11 e 20.
12: Touro.
10: Você de Touro, vai devagar, devagarinho. Além de infernizar o seu astral, Saturno se estranha com Vênus e liga o alerta de treta, fofocas e quebras de confiança e indiscrições podem tumultuar algumas relações e há risco de falar o que sente. E não deve. Melhor manter o bico calado. Talvez tenha que se dedicar com mais afinco para alcançar suas metas e ter reconhecimento que merece. Mas não se intimide com desafios e vá à luta, até porque os frutos do seu empenho virão para o seu bolso. Se quer se estar com boas energias, procure agir com mais discrição e espere o momento certo para abrir o jogo. A noite será bem mais positiva para expressar o que sente e investir na conquista. Cor do dia amarelo ouro, números da sorte 28, 37 e 55.
12: Gêmeos.
10: Geminianos são sociáveis e comunicativos por natureza, mas hoje Saturno dá o contra e revela que você pode sextar as voltas com bagacinhas no contatos e as amizades podem ser os principais alvos. Maneire nas cobranças e exigências. Se depender das influências astrais, não vai ser fácil segurar a vontade de gastar com roupas, cosméticos e produtos de beleza. Faça a sua parte e fique longe de tentações dos sites e vitrines. Não é hora de abrir novas continhas. E no amor, ciúme pode ser a pedra do sapato da vida amorosa durante o dia. E convém controlar o sentimento de posse. Já à noite, o clima tende a ficar mais convidativo na vida a dois. E a paquera com alguém que conhece pode decolar. Cor do dia violeta, números da sorte 30, 39 e 27. É isso aí, eu tô de volta, 8h29. E vamos já pra participação aqui. Bom dia, Claudinho Pietro. Quero pedir a música do Filho do Piseiro. Deixa eu ver aqui qual que é a música. Uma rapariga é bom. É isso mesmo. Pra minha mãe, pro meu pai, pra minha irmã e pra você e todos que estão na Itanews ouvindo. Muito obrigado, Pietro, pela participação. Você que tá ligadinho aí todas as manhãs. Você ouve também Será Que Foi Saudade, de Zezé de Camargo e Luciano. E O Amor e Eu, de Rick Renner.
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0: 8h45, tô de volta e agora vamos para mais três previsões astrais, sendo ela de Câncer, Leão e Virgem.
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2: Câncer.
0: Você de Câncer. A lua segue em seu paraíso e garante que você tem tudo para brilhar e lucrar. Seus talentos criativos estarão tinindo, conquistas podem ser alcançadas e devem influenciar diretamente as finanças com promessas de ganhos e melhorias. Hoje as coisas vão fluir com facilidade e nada deve atrapalhar seus planos nem seus contatos. Você vai se relacionar numa ótima com quem convive e terá um período de ótima vitalidade. E seu charme estará irresistível. Pena que Vênus e Saturno brigam no céu e alertam que obstáculos podem surgir. Não deixe antigas mágoas minarem a harmonia com Love. Romance vai pedir mais diálogo e maturidade. E para quem está na solteirice, os contatinhos vão ficar mais animados e favorecidos à noite. Cor do dia preto. Números da sorte 34, 54 e 16.
2: Leão.
0: Você de Leão, as atenções se voltam para os assuntos domésticos e familiares e tudo indica que você vai se estar com mil coisas para fazer em casa. Mas não esquente nem se afobe, porque os parentes estarão por perto e mais dispostos a dar uma mãozinha. Se precisar de um help, basta pedir. E hoje convém pegar mais leve, manter a rotina e adotar a prudência como lema para não comprometer seu bem-estar nem seu rendimento no serviço. Os astros recomendam mais disciplina e revelam que oscilações emocionais podem mexer com sua disposição. E timidez não é praia leonina, mas Vênus segue cutucando seu astral e alerta que inibições podem atrapalhar os contatinhos. Romance deve ficar mais acolhedor e positivo à noite. Cor do dia cinza. Números da sorte 14, 23 e 40.
2: Virgem.
0: Você de Virgem. Sextou e você pode esperar de tudo um pouco, de notícias boas a bagacinhas. Então a dica é preparar. Aborrecimentos não estão descartados nas primeiras horas da manhã e a ordem é ligar o radar para não gastar com o que não vale a pena. E o trabalho deve render mais na parte da tarde. Vênus e Saturno alertam que conflitos e perrengues podem dar as caras e estremecer o convívio com algumas pessoas. Relações leais vão ganhar importância, mas as superficiais podem estar com os dias contados. E os astros aconselham a refletir com calma e consultar o coração, porque há risco de confundir os sentimentos. Hoje não convém misturar amizade com assuntos amorosos. Noite mais positiva para investir na paquera e no romance. Cor do dia azul royal. Números da sorte 38, 34 e 20. É isso aí, agora vamos de sucesso. E essa música vai pro pessoal da Zona Rural, Poeira no Vento, de Christian Ralph. Todo mundo aí ligadinho com o show da manhã. E vamos também tocar a tradicional Eu Te Amo Sexta-feira, porque sextou. Tô sentindo falta do meu amigo Banga Show. Será que ele tá derrubado até hoje, depois da festa? Eu Te Amo Sexta-feira, de Zé Neto e Cristiano. E Bom Também, de César Menotti e Fabiano.

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2: 9:04.
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2: É isso aí, tô de volta e agora vamos para mais três previsões astrais aqui no Show da Manhã.
9: Libra.
2: Você de Libra, você deve se estar com boas vibes nos assuntos que envolvam ganhos, bens e recursos materiais. Mas não espere a mesma sorte na vida profissional. Nada vai cair do céu no seu colo e será preciso dar um duro para vencer disputas, rivalidades e obstáculos. Vênus e Saturno formam um aspecto tenso, alertando que instabilidades vão rondar logo cedo e divergências podem vir à tona nos contatos em geral. Evite confrontos com quem convive e trabalha. Hoje a recomendação é pegar leve e ser mais paciente com love. Inspire-se na diplomacia e na habilidade conciliadora que herdou do seu signo para manter a união harmoniosa. Se quer se aproximar do contatinho e dar um passo mais sério, espere a noite chegar. Cor do dia marrom, números da sorte 33, 43, 44 e 17.
9: Escorpião.
2: Você de Escorpião pode sextar com novos pedidos de amizade e ganhar muitos likes nas redes, mas procure se organizar para não deixar os outros assuntos importantes de lado. Hoje Saturno está com humores alterados e recomenda mais atenção com as responsabilidades. Para dar conta das demandas e deixar tudo em ordem no serviço, convém ter mais foco e disciplina. Só não pode nem deve descuidar da saúde, valeu? No amor, o dia tende a raiar com vibes instáveis e desencontros ou preocupações com o trabalho pode atrapalhar, mas depois a paixão ficará protegida e a noite será perfeita para curtir momentos especiais com o crush ou mozão. Cor do dia lilás, números da sorte 49, 31 e 22.
9: Sagitário.
2: Você de Sagitário sextou com tensões entre as estrelas e a dica é controlar os ímpetos e os gastos. Vênus e Saturno aconselham a ter mais juízo e sabedoria ao lidar com o dinheiro, portanto evite fazer novas continhas e pense mais no amanhã. A Lua revela que você pode produzir mais em lugares silenciosos e em atividades individuais. O período é propício para pesquisas e investigações. No amor, hoje o clima não está muito estimulante para os assuntos do coração. E mesmo que aconteça uma atração de tirar o fôlego, é melhor ir devagar. Procure conhecer melhor o aspirante a ficante antes de se envolver. Crush com cara de príncipe pode ser um embuste. Cor do dia azul claro, números da sorte 47, 20 e 54. 9-7. É isso aí, tô de volta aqui. E agora você ouve Cheiro de Shampoo, de Christy Ralph, Adoro Amar Você, de Daniel, e Quer Namorar Comigo, de Edson e Hudson. E meu amigo Banga Show apareceu por aqui. Quero até ver o estado que ele está hoje.

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1: 9:28.
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1: É isso aí, tô de volta. 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E agora vamos de previsões. Mas antes eu quero mandar um abraço. Deixa eu ver aqui. O Arídio da Fazenda Santa Branca, lá de Ourinho de Uva, que tá aqui me acompanhando. É um prazer ter vocês aqui comigo de manhã. Pessoal de fora, é muita gente que me acompanha, que eu não sei nem nome. Às vezes a pessoa me para na rua: Claudinha, eu te acompanho. Eu não sei nem o que é o nome da pessoa, mas lembro do rosto dela. E é isso aí, vamos pros horóscopos. Capricórnio, Aquário e Peixes.
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6: Capricórnio.

0: você de Capricórnio. Eita, bebê, Vênus se estranha com seu regente Saturno e deixa o clima instável. Indicando também chateações e bagacinhas, ainda mais com parentes, pessoas próximas e mais velhas. Dobre a tolerância e escolha bem as palavras para não gerar mágoas. Os objetivos importantes podem ser alcançados, mas você precisa ter mais foco e concentração para conseguir chegar lá. E durante o expediente, cuide apenas dos assuntos do serviço e esqueça os probleminhas pessoais. E o romance pode ser alvo de perrenguinhos e convém pegar mais leve para manter o clima de paz. Interferências familiares também pode azucrinar. A boa notícia é que o astral melhora muito à noite e a relação vai ficar mais protegida. Se está livre, a amizade colorida pode surpreender. Cor do dia azul esverdeado. Números da sorte 41, 4 e 40.
1: Aquário.
0: Você de aquário. Animada pra sextar, sair rolezar? Tá certinho, mas se depender dos astros, talvez seja preciso resolver umas bagaças antes de qualquer coisa. Os compromissos de trabalho vão pedir todo o empenho. Só não pegue tão pesado, porque seu bem-estar pode ser penalizado. Saturno está no modo Chaturno e briga com Vênus, apontando tretas, chateações e contrariedades nos contatos e conversas, sobretudo no período da manhã. Procure controlar as críticas e, se for preciso, faça algumas concessões. Altos e baixos no amor estão previstos nos assuntos do coração e o dia pode deixar a desejar, seja nos contatinhos ou seja na vida a dois. Já à noite o clima melhora e você deve se entrosar numa boa com o love. Cor do dia azul, números da sorte 21, 27 e 45.
1: Peixes.
0: Você de peixes, disposição para se divertir não vai faltar. Só não esquece que é o trabalho que paga as contas. Bora pegar firme nos deveres, mas sem perder tempo com redes sociais. Deixa os planos para mais tarde, porque tem chão até a hora da balada. Saturno vai deixar a sexta no modo irritado e alerta que não convém afrouxar no controle das contas. Se gastar como se não houvesse amanhã, pode levar rasteira de boletos. O dia pode raiar com chateações e nem tudo deve fluir como espera nos contatinhos. A boa notícia é que Júpiter entra em cena para ser o maior aliado da sua vida amorosa e promete uma noite maravigold na conquista e no romance. Cor do dia azul marinho, números da sorte 15, 17 e 33. É isso aí, tô de volta. Quero mandar uma música de Rio Negro e Solimões, seria perfeito. Pro pessoal das comunidades Serra da Moeda, Cachoeirão, pessoal do Ribeirão do Boi, pra todo mundo ligadinho. Aroeira é muita comunidade, gente, eu não sei todas. Eu sei as que eu vou nas festas. Então quero mandar um abraço pra todo mundo aí. E vamos falar com a Lu. Bom dia, Lu!
2: Bom dia, minha querida, tudo bem?
0: Gostaria
2: de ouvir
0: Deus.
2: Uma música de Paulo e Paulino, No Céu dos Braços Seus. É a Lu, que você tenha um excelente dia. Ofereci essa música pro pessoal no Douradinho, Genivaldo, Tia Paulo, todos lá no Douradinho, tá? Que todos tenham um excelente dia.
0: É isso aí, um abraço pro pessoal lá do Douradinho, que tá sempre aqui comigo curtindo essa manhã maravilhosa. E vamos falar com o Banga Show, vamos ver como que ele tá. Bom dia, Banga Show!
3: Bom dia, Claudinha. Banga Show começando os trabalhos nessa sexta-feira aí, ó. Ligada no 320, hein? É no 320, é pra moer. Solta o Mirosmar aí, ó. Uma bem bonita aí, beleza? Vou oferecer especialmente pra você, minha locutora número 1, que eu sou fã demais da conta.
0: Obrigada.
3: E pra moer. Oferece pra todo mundo aí. Eu tô ligado no 320 hoje.
0: Eita, nós. Aí é bom demais, Banga Show. Saudade de você. Você aí, um ouvinte especial, foi entrevistado na nossa Expoíta. As entrevistas com Cláudia Rezende só vão continuar, trazer um pouquinho da galera pra vocês aí que acompanham pela rede social da Ita News. É um prazer entrevistar você, Banga Show. E vamos pegar um Zezé aqui chonado. Deixa eu procurar uma aqui. Se for pra judiar. Nossa, essa música aí. Ela é braba. Então vamos lá, vamos começar aqui com Rio Negro e Solimões. Seria perfeito.

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11: 9h52. Tô de volta aqui com vocês. 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
11: 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E agora vamos de sucesso. Tchau pra você, de Mato Grosso e Matias. Fechou o tempo de Zezé de Camargo e Luciano e a Nair de Leandro e Leonardo.

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2: É isso aí, 10:09. E vamos falar com mais um ouvinte aqui, a Fábia. Bom dia, Fábia.
8: Bom dia, Claudinha. Faça uma música pra mim, filha, com Rick Renner, acho que é isso mesmo. Vou oferecer pra minha filha Bárbara, pro meu neto Nilton, pra você, pra sua família, pra Lindalva Moraes, pra Marisa, minha cunhada, pro Valdivino, meu cunhado, e pra todos os ouvintes, e pra quem gostar da música. Ó, e deixa eu te falar, eu te falei que a plantinha ia ser minha, e você não sabe o tanto que eu ganhei mais de plantinha ontem. Vou tirar a foto e mandar pra você ver.
2: Olha, eu fico muito feliz, gente. Ó, eu vou mandar o outro áudio dela aqui pra vocês verem que alegria, tanto que ela tá feliz com as plantinhas lá do Viver Arte Flores.
8: Pois é, Claudinha, ela me presenteou com essas outras. Aquela que ela ganhou no sorteio, ela me deu. Pode olhar que tá aí. Aí, ela foi lá, tirou foto, não sei se já mandaram aí na rádio pra você. Ela falou, mãe, ó, essas aqui eu tô dando de presente pra senhora, essas outras. Ai, eu amei, Claudinha, você não tem noção. Eu amei as florzinhas, cada uma mais linda do que a outra.
2: Viu? Ouvinte satisfeito aí com as plantas, com as florzinhas lá do Viveiro Arte Flores. Eu fico muito feliz de ver meus ouvintes participando, ganhando. E saindo de lá com mais itens, né? Isso mostra que realmente essa parceria aí dos nossos anunciantes com a rádio é muito bom. As pessoas vão lá, conhecem mais e levam mais, né? Esse que é o principal fator, que a gente tem que... como se diz, a Fábia já gosta das plantinhas, né? Então a filha ganhou no sorteio, presenteou ela e ainda levou mais plantinha. Isso é muito bom, essa sensação não tem preço. E vamos agora para mais uma participação aqui. Deixa eu ver. Vamos falar com a Rosana. Bom dia, Rosana.
9: Bom dia, claro. Passar a música do Jean Giovanni, O Grande Amor da Minha Vida. Eu ofereço a minha neta Maria Juliana, meu filhado Adriel, a Rosângela, a Toquinha lá no Mato Grosso, a Beto, o Simara, a Adriana, o Arlão, o Antônio, o Léo Amorim e a Emy, Carlinha Margarida, o Délio Melino, pra você também, todo mundo da Casa Amorim.
2: Certinho, gatinha. Muito obrigada pela participação. E O Grande Amor da Minha Vida. Já vou me despedindo de vocês aqui. Tenham um excelente dia. Que Deus abençoe o final de semana de vocês com muita alegria, muita paz, muito amor. Aprenda a perdoar. A gente não leva nada daqui, nem o mais rico, nem o mais pobre. O nosso destino é ir morar com Deus na casa dele. Então, assim, aprenda a perdoar, esquece o passado. Vamos viver o hoje, vamos fazer o bem, vamos amar. Isso é o mais importante da nossa vida. É um recadinho meu mesmo. Veio isso na minha cabeça e eu quis falar. A gente não é nada. Quanto mais humilde a gente for, mais coisas boas Deus manda pra gente. Então é isso aí. Fiquem todos com Deus. E até segunda-feira, 8 horas da manhã, com o Show da Manhã. E agora você ouve Filha de Rick Renner, participação aí da Fábia, mandando pra sua filha Bárbara Caroline, pro seu netinho também. E O Grande Amor da Minha Vida, Jean Giovanni, com a Rosana.

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8: Demais! 10h25.

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1: 10h32.
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3: 10:34. 10:34.

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9: 10h46.
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9: 10h46.

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1: 10h53.
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1: 10h54.

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1: 11:09. 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

Bom dia, está começando pela 90,3 FM, o Jornal da Itanews. Hoje é sexta-feira, dia 29 de maio de 2026. Estamos na fase da lua crescente. Eu sou Márcio Garcia. Vamos conferir os destaques da edição de hoje.

Secretaria de Saúde realiza vacinação nas escolas durante todo o mês de maio. CRAS promove evento especial em comemoração ao mês das mães no Itapajipe Clube. Equipe Master de Itapajipe, atual campeã da Copa Três Rios, faz sua estreia amanhã em Onda Verde contra Fronteira. O município de Itapajipe recebe micro-ônibus de 31 lugares para a área da saúde. CRAS promove oficina de pintura na comunidade da Vila Coqueiros.

0: No destaque do esporte, vamos falar dos jogos de ontem, da Libertadores da América e da Copa Sul-Americana. E da rodada do Campeonato Brasileiro no final de semana. E detalhes também da lesão na panturrilha do Neymar. Parece que não é tão leve quanto o Santos tinha afirmado. Estas e outras notícias a partir de agora no Jornal da Itanews. 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
0: E a gente vai falar também com a Bia e o Giovanni, lá da Arena VIP, sobre o torneio de beach tennis que acontece amanhã e o almoço. Também vai ter o amistoso da seleção passando na TV, aquela TV enorme que tem lá na Arena VIP, para você já ir entrando aí no clima da Copa do Mundo.
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0: 11:13, a hora certa, posto VIP.
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0: Vamos ver como fica o tempo.
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0: Clima tempo mostra para hoje sol com muitas nuvens, períodos de nublado, não tem previsão de chuva, temperaturas variando entre 17 e 29 graus. Já tá mais friozinho aí pela manhã, né? O clima tempo mostra para amanhã possibilidade de chuva à tarde e temperaturas entre 18 e 29 graus. É aquela famosa chuvinha que vem trazendo o friozinho. Porque aí para o domingo já deve amanhecer com temperatura de 16 graus. É para nós aqui é bem friozinho, né? Durante o dia o calor não vai embora não. Permanece aí 29, 30 graus. Então é aquele friozinho pela manhã. Para terça-feira 14 graus, quarta-feira 15 graus. Mas durante o dia a temperatura sobe chegando aos 29, aos 30 graus. Esse friozinho pela madrugada, típico desta época do ano, deve permanecer aí durante esse finalzinho de maio e início de junho. É o que está mostrando aqui a previsão do clima-tempo. E aí lá pro meados aí da segunda semana de junho, o clima-tempo está otimista, até com possibilidade de chuva.
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0: 11:15. O CRAS realizou um evento especial em comemoração ao Dia das Mães no Itapajipe Clube. O evento foi promovido através da Secretaria de Desenvolvimento Social. Reuniu mães para uma tarde de acolhimento, confraternização e atividades recreativas. No mês de maio é comemorado o Dia das Mães e o CRAS realizou no dia 19... um evento especial no Itapajipe Clube, reunindo mães e famílias da comunidade em um momento de celebração, acolhimento e confraternização. A programação contou com atividades recreativas, apresentações e momentos de interação, preparados especialmente para celebrar a importância das mães no convívio familiar e social.

0: O evento contou ainda com parcerias especiais que sempre apoiam as ações desenvolvidas pelo CRAS, como Sicoob, Dalora, Drogaria VIP, Câmara Municipal, contribuindo para que a celebração fosse realizada com sucesso e carinho para todas as mães presentes.
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0: As informações da SECOM. O CRAS também teve atividade na Vila Coqueiros. Uma oficina foi realizada de pintura por meio da equipe técnica das oficinas do Serviço de Convivência e Fortalecimento de Vínculos, que está desenvolvendo essas atividades na comunidade da Vila Coqueiros. Durante as oficinas de pintura, os participantes tiveram a oportunidade de aprender técnicas e de contorno, sombreamento de desenhos, estimulando a criatividade, a coordenação motora e a expressão artística. As oficinas fazem parte das ações do Serviço de Convivência e Fortalecimento de Vínculos, que tem como objetivo promover a convivência comunitária, o fortalecimento de vínculos e o desenvolvimento de habilidades por meio de atividades socioeducativas e culturais. As aulas acontecem toda terça e toda sexta na Escola Municipal Alonso de Moraes Andrade, na Vila Coqueiros. As inscrições permanecem abertas para quem quiser ingressar. O CRAS reforça o convite à comunidade para conhecer e integrar as atividades oferecidas, que contribuem para o desenvolvimento pessoal, social e cultural dos participantes. Para mais informações e inscrições, os interessados podem entrar em contato com o CRAS pelo 3424-0072 ou ir pessoalmente até a sede do CRAS na Avenida 23 ou na própria Escola Alonso de Moraes Andrade na terça e na sexta às 8 horas da manhã lá na Vila Coqueiros.
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0: O município de Tapajipe recebeu um ônibus zero quilômetro de 31 lugares para a área da saúde. O micro-ônibus de 31 lugares foi entregue ontem, lá em Uberlândia. O veículo foi adquirido por meio do Ministério da Saúde, através de indicação do deputado federal Zé Vitor, atendendo a um pedido do prefeito Ricardo Garcia e dos vereadores Simvaldo Roberto Barbosa e Bruno Faria Ferreira. A entrega oficial em Uberlândia ontem contou com a presença do prefeito Ricardo, da secretária de Desenvolvimento Social Nájila Garcia, da secretária municipal de Saúde Maria Elisa Leonel Roldão, do vereador Bruno Faria, da secretária adjunta Vânia Oliveira, dos colaboradores Diogo Souza e o Ederson Nogueira de Souza. O novo micro-ônibus irá reforçar o transporte de pacientes no município, garantindo mais conforto, segurança e qualidade no deslocamento de usuários que necessitam de atendimento médico em outras cidades. O prefeito Ricardo Garcia destacou a importância da conquista para fortalecer os serviços oferecidos à população. Ele disse que o veículo representa mais dignidade e melhores condições de transporte para os pacientes de Tapajipe. Ele agradeceu ao deputado federal Zé Vitor pela parceria e pelo compromisso com Itapajipe. As informações da Secretaria de Comunicação.
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0: 11 horas 21 minutos. 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
3: O Norberto Notari vai trazer informações importantes agora sobre o texto da escala 6x1, o fim da escala 6x1. O que prevê esse texto aprovado na Câmara, que, acabando com a escala 6x1, mexe com a vida de todo o trabalhador brasileiro.
5: A PEC, que ganhou muito destaque nas últimas semanas e foi aprovada na quarta-feira na Câmara, terá impacto direto na vida do trabalhador. A proposta de redução da jornada de trabalho, que de quebra acaba com a chamada escala 6x1. A medida vai para o Senado e, se aprovada, altera a Constituição Federal no trecho sobre direitos e garantias fundamentais. A mudança prevê que a duração do trabalho não será superior a 8 horas diárias e 40 horas semanais. O artigo prevê exceções ao permitir compensações de horários e a redução da jornada conforme acordo ou convenção coletiva de trabalho. Mas quem dá mais detalhes é o professor de economia, Adalmir Marchetti.
6: A principal mudança é a redução da jornada de trabalho semanal de 44 horas para 40 horas, com a garantia de 2 dias de descanso remunerado por semana, sem redução salarial. A regra geral passa a ser a jornada de trabalho 5x2, aí pode haver outros formatos, desde que negociados coletivamente. O modelo de escala 6x1, as pessoas trabalhavam 6 dias e descansavam 1, deixa de ser aplicado. Vai ter um período de transição que ocorre em 2 etapas.
5: O tema sempre dividiu e divide economistas e representantes do setor produtivo. Estudos de confederações empresariais apontam risco de aumento de custos para as empresas, pressão sobre a inflação e até a queda no produto interno bruto, o nosso PIB. Já análises da Unicamp e do Instituto de Pesquisa Econômica Aplicada, o IPEA, indicam impactos mais limitados na economia, e alguns estudos sugerem que setores seriam mais afetados, mas também apontam potencial de geração de vagas e crescimento do consumo. A socióloga e professora de Ciências Sociais e do Consumo da ESPM, Carla Globo, aponta benefícios para os dois lados.
7: Eu acredito que a médio prazo, inclusive para o sistema produtivo, será melhor, né? Porque esse trabalhador vai poder se dedicar ao descanso, ao lazer, voltar com as baterias recarregadas para a semana de trabalho, né? Então, acho que isso pode, inclusive, eu sei, né, que houve um forte lobby, sobretudo da bancada mais patronal, né, contrária ao projeto, mas eu acho que a médio prazo isso pode ser bastante interessante, inclusive para o sistema produtivo.
5: Já o professor de economia Alexandre Chaia entende que a medida deve ser vista com cautela.
8: Desde a indústria, que muito provavelmente vai absorver isso, porque já é um esquema de trabalho que tem folga de 2 vezes e que vai aceitar sem problema, e a redução talvez da carga de trabalho com a colocação de inteligência artificial, com a criação de mais robôs, talvez ela seja substituída essas 2 horas ou as 4 horas de diminuição, ela não vai impactar tanto, porque é só uma questão de colocação de mais tecnologia. Agora, tem setores como varejo, comércio, shopping, que no Brasil fica aberto 7 dias por semana e o cara tem que trabalhar, que você vai acabar tendo impacto de ter que contratar mais gente.
5: No Brasil, algumas empresas já adotam a escala 5x2 e até quem optou por reduzir ainda mais e dar 3 dias de folga garante que está mais satisfeito, como é o caso da empresária Isabela Raposeiras.
9: Com a escala 4x3, a gente conseguiu reduzir o indicador de mão de obra. Por quê? Porque a galera aumentou a produtividade, a galera trabalha mais descansada, mais ágil, mais gentil também com o cliente e erra menos. Então, a gente vende mais. Nosso faturamento subiu 35% em 2025 e a gente implantou a escala em julho.
5: O economista César Bergo faz coro ao professor Alexandre Chaia quando diz que o setor vai ser o fiel da balança quando a gente fala de resultados.
10: Não temos dúvidas, né, que o impacto econômico vai se dar naquelas atividades que têm o uso mais intensivo de mão de obra. A gente podia citar a área da saúde, a área da segurança, as pequenas empresas, o comércio em geral. Isso vai ter que ter uma boa adaptação. Primeiro que os impostos não foram reduzidos, os encargos trabalhistas também. Hoje os encargos trabalhistas no Brasil são muito elevados, né? E essas mudanças todas, esses penduricalhos que foram aprovados na lei, vai implicar aumento de custo também. Então, obviamente, você vai ter repasse para os produtos.
5: Importante lembrar que há 100 anos,
11: o fundador da Ford, Henry Ford, foi pioneiro na escala de trabalho 5x2, com 40 horas de jornada de trabalho em um projeto considerado bem-sucedido. Agência Rádio Web, produção e reportagem, Norberto Notari.
3: Muito obrigado, Norberto Notari, pelas informações aí da Agência Rádio Web.
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3: Quem vai falar com a gente agora é o Arleison Roberto, direto da Assembleia Legislativa em Belo Horizonte. Arleison, trazendo as informações da capital mineira.
12: Uma excelente sexta-feira, reta final da semana, fechando praticamente o mês de maio, e a gente trazendo as notícias de hoje da Assembleia Legislativa. Comunidade surda cobra o fim das barreiras de comunicação nos serviços públicos em Minas, principalmente na área da saúde. Entidades que representam essas pessoas pedem a ampliação dos serviços da Central de Libras para garantir atendimento digno e acessível. O debate foi na Comissão de Defesa dos Direitos da Pessoa com Deficiência. Flávio Júnior acompanhou.
13: O caso de Cleiton Silva Neto, de 33 anos, em Ibirité, na região metropolitana de Belo Horizonte, jogou luz na situação de surdos em unidades de saúde no estado. Com a ajuda de uma intérprete de Libras, Cleiton relatou na audiência que teve atendimento negado, pois o médico não conseguiu entendê-lo.
14: Falou assim: olha, você precisa estar acompanhado de um responsável, da sua mãe, de alguém da família. Eu falei: ah, não, eu não preciso disso não, eu sou uma pessoa capaz. E esse médico falou: não, precisa de ter uma pessoa te acompanhando.
13: Segundo o presidente da Federação Nacional de Surdos, Antônio Campos, situações como essas são frequentes. Também por meio de um intérprete, ele critica a distância entre a legislação e a realidade enfrentada pela população surda.
15: A lei federal 10.346 e a lei estadual que veio antes, que já falava sobre obrigatoriedade da intérprete de Libras na área da saúde. Muitas vezes é esquecido.
13: Uma solução apontada foi a ampliação da Central de Libras, que funciona em cidades como BH, Juiz de Fora e Contagem. O sistema oferece intérpretes para facilitar a comunicação de pessoas surdas em serviços públicos, utiliza tecnologias assistivas e garante autonomia e atendimento sem necessidade de acompanhantes. Para a advogada Júlia Maia, a ampliação desse serviço pode melhorar o atendimento.
16: Esse modelo da Central de Libras, ele pode ser estudado, pode ser ampliado para que ele atenda todo o estado de Minas Gerais. Essa Central de Libras, ela tem que atender atendimentos públicos agendados, como também situações de urgência.
13: Segundo a assessora da Secretaria de Desenvolvimento Social, Daniela Salles, o estado planeja ampliar esse serviço.
17: A gente atua em Belo Horizonte, em Juiz de Fora, com a Central de Libras presencial, mas o nosso compromisso é ampliar isso.
13: Já a deputada Lohana, do PV, que pediu o debate, sugeriu a realização de convênios com os pequenos municípios.
18: Porque as pessoas surdas também estão em Serra da Saudade, também estão em Santa Cruz de Minas, também estão nos pequeninos municípios do nosso estado, então talvez essa pode ser uma iniciativa para que a gente consiga, ao menos remotamente, garantir esse atendimento.
13: A comunidade surda também cobrou formação de profissionais em Libras e mudanças de atitude dos servidores para respeitar a autonomia dos surdos.
12: Mais informações no portal almg.gov.br. E aproveitando para informar também que eu estou saindo de férias, retorno só no mês de julho. Então deixo um abraço a todos, votos de um bom final de semana, um bom restinho de mês, que Deus nos abençoe e a gente volta assim que possível, dando sequência aos trabalhos por aqui. Mas por hora, vou descansar, vou aproveitar e aquele abraço a todos. De Belo Horizonte, da Assembleia Legislativa, repórter Arleison Roberto.
3: Boas férias, Arley São Roberto, correspondente da Assembleia Legislativa em Belo Horizonte.
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1: News. 11 horas 44 minutos agora. Vou falar ao vivo aqui por telefone com a Ana Beatriz. Bom dia, Bia.
2: Bom dia, Márcio. Bom dia, ouvintes da Ita News. Tudo bem?
1: Tudo beleza. 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
1: 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O Giovanni que tá organizando?
2: Exatamente, o professor Giovanni que está organizando.
1: E aí, só participa o pessoal daqui ou vem gente de fora também?
2: Não, vem muita gente de fora.
1: É regional.
2: Isso, eu acredito que tem de 8 a 10 cidades participantes, o pessoal vem em peso.
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1: A Daniela Esperon vai trazer informações para nós aqui do mundo do esporte, começando com a Libertadores e a goleada do Palmeiras.
4: Os dois brasileiros que fecharam a fase de grupos da Libertadores da América golearam seus adversários e confirmaram a vaga nas oitavas de final. Mas ambos em segundo lugar. O Palmeiras fez 4-1 no Júnior Barranquilla da Colômbia, no Allianz Parque, e não chegou na liderança da chave por conta da vitória do Cerro Porteño. O técnico Abel Ferreira falou sobre a classificação, que não foi como ele esperava.
5: Nas últimas conseguimos ser uma das melhores campanhas, ou a melhor campanha na geral. Infelizmente, por aquilo que aconteceu nesta competição e pelo último resultado que tivemos em casa contra o Cerro Porteño, não conseguimos, e o futebol da vida é mesmo assim. Lutamos sempre para ganhar, lutamos sempre para coisas boas, mas às vezes temos que continuar em frente, mesmo quando os objetivos não são o que nós queríamos, que era ser o primeiro classificado. Mas quando não dá para ser primeiro, a gente quer é ser apurado, como foi, e vivos em todas as competições. Uma já está, já ganhamos, e agora temos três para competir. Temos a Libertadores, temos o campeonato e temos a Copa.
4: Já o Cruzeiro fez 4-0 no Barcelona de Guayaquil, do Equador, dentro do Mineirão, e perdeu a primeira posição da chave para a Universidade Católica do Chile. Nesta sexta-feira serão realizados os sorteios que vão definir os duelos das oitavas e também o emparelhamento dos confrontos até a grande final. Vale lembrar que os vencedores dos seus grupos pegam um segundo colocado e decidem o mata-mata em casa. Todos os brasileiros que disputaram a fase de grupos se classificaram. Agência Rádio Web, com informações da Libertadores, Daniela Esperon.
1: Muito obrigado, Daniela Esperon, pelas informações aí da Libertadores. Vamos falar também da Copa Sul-Americana.
4: Os classificados da Copa Sul-Americana estão definidos, mas antes das oitavas de final, a competição tem a fase da repescagem, ou dos playoffs. Os duelos já foram definidos com a conclusão de todas as chaves da primeira fase. Grêmio e Bolívar, Bragantino e Sporting Cristal, Vasco, Independiente e Medellín e Santos e Universidade Central. Esses são os times brasileiros que vão disputar a repescagem. Vale ressaltar que não há sorteio nesta fase de play-off. Os duelos são definidos com base na classificação geral dos melhores terceiros colocados da Libertadores contra os melhores segundos da Sul-Americana. Os vencedores desses jogos se juntam a São Paulo, Atlético Mineiro, Recoleta, Botafogo, City Torque, Olímpia, River Plate e Macará. Nesta sexta-feira, a Conmebol vai fazer o sorteio dos duelos das oitavas de final, tanto da Libertadores como da Sul-Americana, para que todos os times já estejam definidos depois dessa fase de play-off ou da repescagem. Agência Rádio Web, com informações da Copa Sul-Americana, Daniela Esperon.
1: Copa Sul-Americana e Libertadores da América marcaram aí o meio da semana. Já estamos aí prestes ao início da Copa do Mundo, é agora no mês de junho. E o Neymar pode ficar fora da estreia da seleção brasileira na Copa por conta da lesão muscular na panturrilha. Bruno Mendes.
6: O atacante Neymar pode ficar fora da estreia da seleção brasileira na Copa do Mundo? Com a palavra, o médico do Brasil, Dr. Rodrigo Lasmar.
7: Atualização sobre o jogador Neymar. Ele se apresentou ontem aqui na Granja Comari. Ele fez todos os exames médicos, os exames complementares, e terminamos com uma ressonância magnética que identificou uma lesão muscular grau 2 na panturrilha, não apenas um edema. Tá? O atleta, ele segue em tratamento. A nossa expectativa é que num prazo de 2 a 3 semanas ele esteja liberado. Claro, conosco ele está em tratamento intensivo, a gente tem condição de avaliar dia a dia essa evolução, mas a expectativa a princípio é essa.
6: Por enquanto, a comissão técnica da seleção descarta o corte do camisa 10 santista, que segue em tratamento. Nesta quinta-feira, pela Taça Libertadores da América, o Palmeiras se classificou ao golear o Júnior Barranquilla da Colômbia por 4-1 na capital paulistana. O Cruzeiro também carimbou o passaporte para a próxima fase ao vencer o Barcelona do Equador por 4-0 em Belo Horizonte. Nesta sexta-feira, acontece o sorteio dos confrontos das oitavas de final do torneio em Luque, no Paraguai, a partir do meio-dia. Da Rádio Nacional em Brasília, Bruno Mendes.
1: Obrigado, Bruno Mendes, aí pelas informações do Neymar, que fez aí, né, o exame, segue com o tratamento, deve ficar fora da estreia da seleção brasileira na Copa do Mundo, mas deve estar compondo o elenco aí, e torcemos, né, para que nos momentos decisivos ele possa colaborar com o Brasil para trazer o Hexa. Que venha o Hexa na Copa do Mundo, que este ano acontece em 3 países, né? Estados Unidos, México e Canadá. Copa do Mundo começa no dia 11 de junho. O Brasil estreia contra o Marrocos no Grupo C no dia 13. 13 de junho, sabadão, aqui para nós, feriado, né? Dia do padroeiro Santo Antônio. E o Brasil vai jogar às 7 horas da noite contra o Marrocos. No dia 13, às 7 da noite, Brasil e Marrocos estreando na Copa do Mundo da FIFA 2026. Então, o Brasil joga dia 13, depois volta a campo novamente contra o Haiti no dia 19. Brasil e Haiti vai jogar às 9:30 da noite. É a fase de grupos da Copa do Mundo 2026. Esse ano não vai ser Copa dos Estados Unidos, né? Copa dos Estados Unidos, México e Canadá. São os 3 países sede. E vai ter uma fase a mais, né? Que antes saía da fase de grupos e já ia para as oitavas de final. Agora vai ter uma 16avos, né? Brasil e Escócia, vai ser dia 24 de junho, às 7 horas da noite. Então, Brasil e Marrocos dia 13, Brasil e Haiti dia 19, Escócia e Brasil dia 24. São os 3 jogos aí da fase de grupos da Copa do Mundo da FIFA 2026. A segunda rodada, né, que vai acontecer após a fase de grupos, essa segunda rodada que vai definir as oitavas de final. O pessoal já está aí com as figurinhas, né? O álbum de figurinhas da Copa, uma tradição que vem aí desde o século passado. Tem muita gente que ainda gosta de fazer essa brincadeira do álbum de figurinhas. E as tabelas, né? O pessoal já fica de olho agora nas tabelas da Copa do Mundo. E tem amistoso domingo, Brasil e Panamá. Vai transmitir lá na Arena VIP, hein? Todo mundo convidado aí. Vai ser às 18h30, o amistoso preparativo aí para Copa do Mundo 2026.
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1: 1 minutinho faltando para o meio-dia. A hora certa, posto VIP.
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1: Final de semana tem Campeonato Brasileiro, a 18ª rodada. O Flamengo vai enfrentar o Coritiba amanhã às 4 da tarde. Furacão e Mirassol, amanhã às 4. Grêmio e Corinthians, amanhã às 5h30. O Bahia com Botafogo também amanhã às 17h30. E o Santos com Vitória fecha a rodada amanhã às 8 da noite. No domingo às 11 da manhã, tem Bragantino e Inter. Às 4 da tarde tem Vasco e Galo, Palmeiras e Chapecoense. Às 8h30 da noite tem Remo e São Paulo, Cruzeiro e Fluminense. Fechando então a última rodada do Campeonato Brasileiro antes da Copa, do intervalo aí para a Copa do Mundo. Aí depois a gente só vai ter Campeonato Brasileiro no dia 22 de julho, só depois da Copa do Mundo. Então é a 18ª rodada do Campeonato Brasileiro nesse final de semana, pausa para a Copa do Mundo e volta no mês de julho. Copa do Mundo que começa então já na outra semana, e o Brasil estreando no outro sábado, sem ser o sábado do Corpus Christi, né? Vai ser no outro, no sábado do feriado de Santo Antônio, dia 13 de junho. Lembrando que na semana que vem, dia 4 é feriado de Corpus Christi, e no dia 6 nós temos aí o leilão beneficente em prol ao Hospital Hélio Angotti. A Lúbia e o Júnior Vasconcelos, que estão aí na coordenação. A Lúbia vai estar com a gente aqui na próxima terça-feira, falando aí dos últimos preparativos para o quarto leilão beneficente em prol ao Hospital Hélio Angotti de Uberaba, que atende pacientes que tratam de câncer. Pacientes aqui de Itapajipe também são atendidos lá no Hospital Hélio Angotti, que precisa da realização dos leilões para que consiga seguir com esse atendimento das pessoas, né? Tanto, não só de Itapajipe, né? Mas de todo o Brasil. Itapajipe participa especialmente, de acordo com as informações da Lúbia, né? Uma grande parte dos pacientes são encaminhados para Uberaba, né? Tem o atendimento em Barretos também, mas tem grande parte, às vezes, talvez a maior parte, né? Conforme os números que ela trouxe, é cerca de 60% dos pacientes de Itapajipe são encaminhados para Uberaba, pela própria lógica também, né? Da referência. Aqui nós estamos em Minas Gerais, muitos pacientes que precisam desse tratamento dependem lá do Hospital Hélio Angotti. Então é importante o pessoal participar, fazer doação de bezerras, gado, prendas para o leilão. Está correndo rifas também, o pessoal está passando nas casas, recolhendo produtos de higiene e limpeza, produtos alimentícios. Faça sua doação, colabore aí com o leilão beneficente em prol ao Hospital Hélio Angotti. Bora lá, né? Segunda-feira a gente volta às 11 ou a qualquer momento em edição extraordinária. Você fica agora com o Pastor Daniel, programa da Primeira Igreja Presbiteriana de Itapajipe. Depois tem Humberto Filho, depois tem o Pedra 90, segunda edição com Formigão. Amanhã tem Sabadão com Formigão. Grande abraço, amigo ouvinte. Um excelente final de semana para você. E até segunda-feira, se Deus quiser. Como diz o nosso amigo Boy, sexta-feira até o segundo é mais comprido, né, Boy? Abraço aí pro Boy, o Nelson, o Deda, o pessoal lá da Conveniência Diniz, nosso amigo Ruberval.
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1: Só reforçar aqui mais duas informações que a gente tinha anunciado aqui no início do programa e estava passando batido, né? É, a Secretaria de Saúde realizou a campanha vacinação nas escolas durante todo o mês de maio, atualizando cadernetas de alunos e professores, reforçando a imunização contra a gripe influenza na rede de ensino. Durante as ações também foi feita atualização vacinal dos alunos e professores. Teve foco especial na vacinação contra a gripe. Além das escolas municipais e estaduais, também participaram a PAI e o curso técnico de enfermagem. E amanhã nós teremos a estreia da atual campeã da Copa Três Rios, veterano Master, da equipe Master de Itapajipe. Estreia na 7ª Copa Três Rios de futebol veterano Master neste sábado, né, dia 30 de maio, pela terceira rodada da competição. O jogo será contra Fronteira, 2h15 da tarde, em Onda Verde. A expectativa é de um grande jogo, hein? Equipe atual campeã, Itapajipe Master, estreando amanhã lá em Onda Verde contra Fronteira.
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14: Muito boa tarde, querido ouvinte. Estamos começando o programa Boas Novas da Primeira Igreja Presbiteriana de Itapajipe. Nesta tarde de sexta-feira, que a graça e a bondade do nosso Deus esteja sobre a sua vida, que você possa desfrutar da companhia maravilhosa do nosso Deus.
15: E nessa sexta-feira, como de costume, nós temos ouvido sempre uma mensagem do Senhor ao nosso coração, através do pastor Marcelo Gomes. Ele é pastor da Igreja Presbiteriana na cidade de Maringá, no estado do Paraná. E hoje nós vamos ouvir uma mensagem: siga em frente e faça o melhor. Isto, muitas vezes nós chegamos desanimados, chegamos abatidos, mas a palavra de Deus nesta tarde nos orienta a buscar o melhor, a fazer o melhor, porque fomos chamados por Deus para construir uma igreja, uma família, uma sociedade melhor, que visa e vive os valores eternos do nosso Deus. Vamos ouvir essa preciosa mensagem.
16: Jeremias 29, primeiro verso ao verso 14, diz assim a palavra de Deus. Este é o conteúdo da carta que o profeta Jeremias enviou de Jerusalém aos líderes que ainda restavam entre os exilados, e também aos sacerdotes, aos profetas e a todo o povo que Nabucodonosor deportara de Jerusalém para a Babilônia. Isso aconteceu depois que o rei Joaquim e a rainha mãe, os oficiais do Palácio Real, os líderes de Judá e Jerusalém, os artesãos e os artífices foram deportados de Jerusalém para a Babilônia. Ele enviou a carta por intermédio de Eleazar, filho de Safã, e Gemarias, filho de Uquias, os quais Zedequias, rei de Judá, mandou a Nabucodonosor, rei da Babilônia. E a carta dizia o seguinte: assim diz o Senhor dos Exércitos, o Deus de Israel, a todos os exilados que deportei de Jerusalém para a Babilônia: construam casas e habitem nelas, plantem jardins e comam de seus frutos, casem-se e tenham filhos e filhas, escolham mulheres para se casarem com seus filhos e deem as suas filhas em casamento, para que também tenham filhos e filhas. Multipliquem-se e não diminuam. Busquem a prosperidade da cidade para a qual eu os deportei e orem ao Senhor em favor dela, porque a prosperidade de vocês depende da prosperidade dela. Porque assim diz o Senhor dos Exércitos, o Deus de Israel: não deixem que os profetas e adivinhos que há no meio de vocês os enganem. Não deem atenção aos sonhos que vocês os encorajam a terem. Eles estão profetizando mentiras em meu nome. Eu não os enviei, declara o Senhor. Assim diz o Senhor: quando se completarem os 70 anos da Babilônia, eu cumprirei a minha promessa em favor de vocês, de trazê-los de volta para este lugar. Porque sou eu que conheço os planos que tenho para vocês, diz o Senhor. Planos de fazê-los prosperar e não de lhes causar dano. Planos de dar-lhes esperança e futuro. Então vocês clamarão a mim, virão orar a mim e eu os ouvirei. Vocês me procurarão e me acharão quando me procurarem de todo o coração. Eu me deixarei ser encontrado por vocês, declara o Senhor, e os trarei de volta do cativeiro. Eu os reunirei de todas as nações e de todos os lugares para onde eu os dispersei, e os trarei de volta para o lugar de onde os deportei, diz o Senhor. Até aqui, louvado seja Deus pela sua palavra, e você diz? Amém. Sabe aquele dia em que você olhou para a sua vida, talvez para o seu casamento, talvez para um de seus filhos, quem sabe todos, talvez para o seu trabalho, para a sua carreira, para a sua empresa, enfim, para os diversos aspectos ou os diversos ambientes, ou as diversas experiências da sua vida, e chegou à conclusão de que não era mais como você imaginava que seria, ou não era como você desejava. Sabe quando você faz um balanço do seu momento e percebe que está muito longe do seu ideal? É a mulher que olha para o marido depois de anos de casada com ele e pensa, às vezes no secreto do seu coração, que não era nada disso que ela queria estar vivendo. Que não era esse tipo de vida em que ela queria estar. Que não era esse relacionamento com que ela fantasiou quando era jovem. Que não era esse tratamento que ela achava que iria receber nessa altura do campeonato. Os pais que olham para um filho, e esse filho tomou decisões, fez escolhas, afastou-se da educação ou dos princípios e valores recebidos na educação, complicou a si mesmo, negligenciou a própria fé e agora está vivendo totalmente diferente daquilo que esses pais sonharam. Eles olham para o seu filho ou para a sua filha e não reconhecem aquela criança em quem foram projetados tantos ideais. Parece um estranho, uma estranha. Você que um dia abriu um negócio ou começou uma trajetória profissional, um trabalho, e hoje você olha e diz: meu Deus, não era nada disso que eu sonhava. Não era assim que eu esperava estar vivendo a essa altura da minha vida. Às vezes tem que começar tudo de novo. Às vezes contabilizando não os louros da vitória, mas os prejuízos acumulados. Por que isso, meu Deus? O que que aconteceu? O que que minha vida virou? Nesse dia, você experimenta sensações muito difíceis de administrar, que vão da frustração, passando pela sensação de fracasso, até a decepção profunda, que é mais do que decepção com a vida, é mais do que decepção com pessoas, é decepção consigo próprio. Autodecepção. Que eu fiz da minha vida? Como é que eu vim parar aqui? O que é que eu estou fazendo aqui? Eu provoco o seu coração e os seus sentimentos.

equivocadas, acabou deixando-se contaminar, encheu Israel de idolatria e Deus lhe deu uma advertência que se transformaria num castigo, numa punição, numa correção que foi imposta sobre toda a nação, a divisão do reino. Porque Salomão não guardou os caminhos de seu pai Davi, o reino se dividiu. Quando Salomão morreu, Roboão, seu filho, continuou rei em seu lugar, mas num império dividido. Ele assumiu apenas o trono da parte sul do reino, que passou a ser chamada Reino de Judá, com a capital ainda em Jerusalém. E Jeroboão, que usurpou o lugar do rei, assumiu as tribos ao norte. O Reino do Norte, que continuou sendo chamado de Reino de Israel, mas passou a ter sua capital em Samaria. Quando chega o século 8 antes de Cristo, já alguns séculos depois de Salomão e sobretudo de Davi, um grande império surge na cena internacional, o chamado Império Assírio, que varre o mundo conhecido da época e especialmente a região de Israel. A Assíria invade o Reino do Norte, Israel, Samaria, sua capital, e destrói tudo. Tudo. Os habitantes de Israel são despejados de lá, passam a viver nas mais variadas regiões, em nações diferentes, e pessoas de outras nações são colocadas ali, estabelecendo um verdadeiro caos. Só que o Reino do Sul, Judá, permanece em pé diante do ataque de Samaria por um livramento de Deus. Só que esse permanecer em pé não é tão simples, porque como a Síria era muito poderosa, Judá permaneceu como um estado tributário. Tinha alguma independência, alguma autonomia, mas recolhia impostos muito pesados para o Império Assírio. Quando chega o século VI, ou melhor, o século VII antes de Cristo, no 8º a Síria se consolida como império, no 7º ela começa a desmoronar. E surge um outro império na cena naquela época, que é o Império Babilônico. E o Império Babilônico se torna ainda maior do que o Império Assírio e continua dominando o mundo conhecido e especialmente a região de Israel, que agora só tem praticamente, na história contada como história do povo de Deus, o Reino de Judá com a sua capital Jerusalém. E a Babilônia faz uma incursão contra Jerusalém no primeiro ano de seu rei mais famoso, que é o rei Nabucodonosor II. E nessa incursão, Nabucodonosor toma os melhores jovens, os melhores talentos de Judá e Jerusalém, para levá-los para a Babilônia. Isso acontece no ano 605 a.C. E entre essas pessoas que são levadas para a Babilônia, deportadas para a Babilônia, estão, por exemplo, Daniel e seus três amigos, que depois vão ficar conhecidos com nomes babilônicos de Sadraque, Mesaque e Abdinego. Não como um pastor amigo meu disse uma vez no púlpito, Sadraque, Mesaque e Mandraque. Sadraque, Mesaque e Abdinego. Passados alguns anos, especificamente no ano 597 a.C., veja, primeira incursão 605, como estamos antes de Cristo, os números são decrescentes. 597, por causa de uma insurgência do rei Joaquim, que era o rei no momento, a Babilônia faz uma nova incursão contra Judá e Jerusalém. E dessa vez faz um primeiro estrago grande, porque leva deportados mais de 3 mil chefes de família judeus com as suas famílias, e ainda leva os utensílios do templo, as riquezas de Jerusalém, até mesmo os artefatos que estavam

no templo. Nessa segunda deportação, em 597 a.C., vão, por exemplo, o próprio rei Joaquim e o profeta Ezequiel. Ezequiel é um dos exilados nessa segunda deportação. Passam-se mais alguns anos, e agora nós estamos no ano 586 a.C., o rei é Zedequias. Zedequias promove uma nova insurgência contra o rei da Babilônia, e o rei da Babilônia então entra novamente em Jerusalém para levar mais um grupo de deportados. Não é um grupo tão grande quanto o de 597, de 3 mil pessoas, chefes de família. Provavelmente esse número vá com as suas famílias para mais de 10 mil pessoas. É um grupo apenas de 800 e tantas pessoas, mas o pior dessa incursão é que o rei Nabucodonosor manda destruir Jerusalém. E é nessa terceira incursão da Babilônia, 586 a.C., que a cidade cai. O templo é destruído, o templo que havia sido construído por Salomão é destruído e a cidade é arrasada. E agora, todas as lideranças, toda a classe de trabalhadores que faziam os trabalhos mais refinados, toda a classe mais elitizada de Jerusalém está vivendo na Babilônia. E aí depois passam-se mais alguns anos, chegamos a 582 a.C., um general de Nabucodonosor promove mais uma incursão contra Jerusalém e leva mais um grupo de 700 e poucas pessoas para a Babilônia. Você lê sobre essas três incursões finais, não a primeira. A primeira em 605 você lê no livro do profeta Daniel. As outras três você lê em Jeremias capítulo 52, versos 28 a 30. Jeremias dá esse relatório de 4.600 chefes de família que foram deportados para a Babilônia. E o papel de Jeremias nesse processo todo, Jeremias que profetizou durante todo o período em que a Babilônia esteve no poder da história, foi alertar Judá e Jerusalém que isso aconteceria. Jeremias foi muito perseguido como profeta, foi preso em algum momento, amarrado num tronco, apanhou, foi lançado num poço, ficou lá, teve que fugir porque havia uma sentença de morte sendo conspirada contra ele. O tempo todo Jeremias, na sua mensagem, dizia para o povo: a nossa nação vai cair por causa do nosso pecado e nós seremos reféns da Babilônia por muito tempo. E todo o livro de Jeremias, que se você já leu, é um conjunto de falas exatamente sobre esse período e sobre as orientações de Deus para o arrependimento do povo e sobre o perigo que estava posto no cenário futuro, no horizonte do povo. Quando você lê o livro de Jeremias, você percebe que a intenção de Jeremias é dizer para o povo: convertam-se, arrependam-se, senão o preço a pagar será alto. E essa carta que nós lemos no capítulo 29 de Jeremias, Jeremias que é um livro anacrônico, os textos que Jeremias foi escrevendo foram sendo colecionados e juntados, e hoje você tem um livro que tem texto no começo, no meio e no final, que falam da mesma época, e você para ler Jeremias precisa da ajuda do Google para poder entender a cronologia, porque é uma cronologia difícil. Esse texto, essa carta do capítulo 29, Jeremias escreve para os exilados de Israel depois de 597, quando vão esses 3 mil e tantos para a Babilônia. E qual é o ponto que Jeremias toca? E que talvez seja o ponto mais difícil quando a vida não é o que nós esperávamos que ela fosse. O ponto que Jeremias toca é: essa agora é a vida de vocês. E isso dói muito. Porque Judá se gabava de ser o povo de Deus,
de morar na terra que Deus deu, de ter Jerusalém, a cidade de Davi como capital, de ter o templo de Deus. O templo ainda não estava destruído, porque ele vem ser destruído em 586, mas os utensílios já foram roubados. Já houve quem entrasse no templo, ainda que sendo pagão e infiel, e roubasse o que ali era consagrado a Deus. A nata do povo, no sentido social e econômico, estava na Babilônia, sob o domínio de Nabucodonosor. A dor era terrível, a sensação de desmoronamento. Quem poderia imaginar que a nação de Israel, a nação do Deus vivo, agora estaria fora de sua terra e sofrendo o que estava sofrendo? Se você quiser ler um relato dessa época, fidedigno e profundo, é só você ler o Salmo 137. O Salmo 37 começa assim: junto aos rios da Babilônia, nós nos sentamos e choramos. Penduramos nossas harpas nos salgueiros, enquanto os nossos opressores nos pediam canções alegres. Como cantar canções alegres em terra estrangeira, que se me colhe a língua ao céu da boca, se eu me esquecer de ti, Jerusalém? Isso é um retrato da dor. Porque a vida ganhou outro rumo. E de repente as circunstâncias são totalmente diferentes do que qualquer um poderia ter imaginado. Nada do que foi idealizado está sendo vivido. Exatamente outra coisa. O contrário, totalmente distante daquelas primeiras impressões, intenções e anseios. E aí, quando isso acontece com a gente, o coração é tomado por sentimentos muito específicos em relação ao passado, em relação ao presente, em relação ao futuro. Em relação ao passado, o coração é tomado de um duplo sentimento. De um lado, a nostalgia, saudade daquilo que já foi. Eu era feliz e não sabia. Eu falo que você reconhece um nostálgico nos dias de hoje quando ele começa a falar e diz assim: porque na minha época... Que época? Já morreu já? Eu brinco que uma vez um jovem de 30 anos falou: Marcelo, porque na minha época... Eu falei: que época, menino? 30 anos, que época que você está falando? Sua época é agora, é hoje. Mas quem que diz na minha época? É o nostálgico, ele faz um recorte do seu passado e diz: aqui, aqui, aqui eu vivia. E o sonho dele é voltar para esse ponto, recuperar o que ficou para trás, trazer de volta. Ele não aceita que seja passado. Ele fantasia que volte a ser presente e se estenda pelo futuro. Essa é a fantasia do nostálgico. Repor algo que ficou lá atrás, aqui, e que nunca mais se perca. Mas pior que a nostalgia é a melancolia, porque se a nostalgia é a saudade daquilo que já foi, a melancolia é a saudade daquilo que nunca foi. E o melancólico começa a dizer assim: ah, se eu tivesse feito diferente, se a gente tivesse ouvido a Deus, se não tivesse ido na conversa desse outro, se não tivesse tomado essa decisão, se tivesse pensado melhor, se não tivesse ido por esse caminho. E aí a fantasia ganha ares de alucinação, porque a pessoa começa a ficar imaginando como seria a vida, não fosse como é, não fossem tomadas as decisões que foram tomadas, não acontecesse o que aconteceu. E aí é impossível viver assim. O passado não passa e vira cadeia, prisão. A relação com o presente também não fica legal, porque também tem um duplo sentimento no presente. De um lado, a tristeza. Junto aos rios da Babilônia, sentamos e choramos. Mas de outro lado, o desânimo. Penduramos nossas harpas, como cantar? Não dá vontade de fazer mais nada. Não dá vontade de viver nada. Um desânimo profundo.
O presente se torna lugar de lamentação, de murmuração. E com o futuro a relação também não fica boa. Porque também é um duplo sentimento em relação ao futuro. De um lado, ansiedade. Ansiedade em que sentido? Pressa. Sobretudo a pressa de que esse momento passe logo. Acabe logo. Não pode durar muito, não vou aguentar. O ansioso começa a dizer diante de Deus, como que querendo sensibilizar Deus, que ele não vai aguentar mais. Senhor, se não resolver hoje, eu não vou aguentar. Senhor, se não tiver uma solução hoje, eu não sei o que vai ser da minha vida. Ó, porque eu já estou no meu limite. Tem gente falando que já deu faz 10 anos. Não, hoje já, mas hoje é mesmo, hoje é de fato. Por quê? Porque tem uma pressa, uma angústia para sair da situação. Não quero ficar nisso. E aí tudo é sobre sair dessa situação, a vida não tem outro desdobramento, não tem mais nada, é só eu quero sair disso. Mas o outro sentimento que é muito ruim nessa hora em relação ao futuro é o que eu vou chamar aqui de certo anseio de vingança. Porque aí a gente começa a desejar que as pessoas que não nos ajudaram, que nos prejudicaram, que a gente considera que são responsáveis, paguem de algum modo. O Salmo 137, que é um salmo forte, ele tem frases muito difíceis de digerir teologicamente, mas que do ponto de vista pastoral e emocional são absolutamente verdadeiras. Porque o salmista diz assim: trata, Senhor, os babilônios como os edomitas, que quando viram a cidade ser atacada, gritaram: arrasem-na, arrasem-na. E aí o salmista continua e diz: Babilônia, Babilônia, que matas os nossos filhos, quem dera pegassem os teus filhos e os esmagassem contra a pedra. Está na Bíblia. Para mostrar onde que o nosso coração chega quando nós estamos de mal com a vida, quando a vida não é o que a gente sonhou, quando a gente se sente vítima da história, quando tudo parece ter descarrilhado. Eu tinha sonhos, eu tinha ideais, eu tinha intenções, eu tinha desejos, eu tinha uma vida para viver. O que é que aconteceu? Esses sentimentos vão me roubando da vida, por quê? Porque a vida como ela está, eu não quero. Isso aí eu não quero, isso aqui eu não quero, de jeito nenhum não quero, me recuso a viver. Quando Jeremias escreve a sua carta, a primeira coisa que ele diz é: vocês têm que assumir que essa é a vida de vocês agora. Vocês têm que assumir que essa é a vida de vocês. Vocês vão ficar 70 anos aí. Ou seja, a maioria de vocês vai morrer aí. Olha a dureza da palavra de Jeremias. Jeremias está dizendo para um grupo grande de pessoas que a vida não vai mudar. E que é preciso assumi-la como ela é. Essa é a realidade. Tem uma hora que o ideal precisa ser jogado fora. Porque se você não jogar fora o seu ideal, você vai ficar tentando manipular a vida para ela vir um pouquinho perto do seu ideal e não vai admiti-la e assumi-la como ela é para que ela seja de fato diferente. Às vezes olhar para o seu casamento e dizer: esse é o meu casamento, esse é o meu marido, ele é assim, é libertador para uma mulher. Não estou dizendo que ela tem que aceitar o que é inaceitável, mas às vezes se trata de aceitar o que não pode ser mudado e nem precisa. Mas a pessoa tinha um ideal, e o problema não é que a realidade é sofrida, o problema é que ela é distante do meu ideal. Você olha para o filho escolheu um caminho totalmente diferente do que você desejava para ele. Em vez de ficar o tempo inteiro lutando, lutando, lutando para que ele faça um movimento de volta para o seu ideal, jogue o seu ideal no lixo e assuma que esse é seu filho e você precisa de sabedoria de Deus para lidar com ele. Esse é seu filho, não é outro.
Pare de compará-lo com os outros. Pare de fantasiar o dia em que num passo de mágica ele volta para o seu ideal e é como se nada tivesse acontecido. Não, esse é o seu filho, assuma-o e ame-o. Ame-o, é o meu filho. Senão você nunca mais vai se alegrar com ele na vida. Seu trabalho não é o que você queria. Sua empresa não está como você desejou. Pare de ficar contando como que era o seu plano lá atrás. O que que aconteceu que te tirou do caminho. De quem que é a culpa. Pare de ficar acusando um e outro. Olhe para a sua empresa. Chegue lá na segunda-feira de manhã e diga: Senhor, essa é a minha empresa. Esse é o meu trabalho. Isso é o que o Senhor me deu hoje. Eu te louvo. Você assume o que está dado. E pouco importa a diferença disso para o seu ideal. Isso é o que Deus está te permitindo viver agora. É o que Jeremias está dizendo para o povo. Essa é a nova realidade de vocês. Assumam. E não só isso. Jeremias vai longe. É um tipo de carta que dói ler num momento como esse. Porque ele diz: não apenas assumam. Sigam vivendo e façam o seu melhor. Sigam vivendo e façam o seu melhor. Olha o versículo 5. Construam casas e vivam nelas. Plantem jardins e comam seus frutos. Casem-se e tenham filhos. Casem seus filhos, casem suas filhas. E olha... olha a dor de ouvir Jeremias dizendo isso, escrevendo, e é possível ouvi-lo falar, porque ele falava sobre isso o tempo inteiro. Orem pela prosperidade da cidade. Como assim, Jeremias? Eu vou orar pela Babilônia. Eu não quero estar aqui. Eu me recuso a estar aqui. Eu não aceito estar aqui. Assuma que essa é a sua vida agora. E faça o seu melhor. Marcelo, não dá. É difícil, mas dá. Quem fez isso foi José. José fez isso na casa do Potifar. Ele queria estar na casa do Potifar? Ele queria ser escravo por ter sido vendido pelos seus irmãos? Mas ali, ele assumiu que a casa de Potifar era a sua casa, fez o seu melhor, e a Bíblia diz que Deus prosperou a casa do Potifar. Aí a mulher do Potifar, endemoniada, botou os olhos no José e armou contra ele. José foi para a cadeia. José queria estar na cadeia, mas ele assumiu a cadeia como seu lugar, se tornou ajudante do carcereiro, cuidava dos outros presos, interpretou os sonhos de dois deles, um ex-copeiro e um ex-padeiro da corte de Faraó. E o Senhor estendeu as mãos sobre José. E da cadeia, José foi ao trono do Egito. É possível assumir e fazer o melhor. Eu não estou onde eu fantasiei. Eu não estou onde eu idealizei. Eu não estou, mas o que eu jogo fora é o que eu idealizei, e não a vida que eu tenho. Nesse mundo em que a gente é insuflado todos os dias pelas redes sociais, pelos livros de autoajuda, que a vida tem que ser o ideal, a gente não consegue nem se livrar do ideal e nem assumir a realidade. E passam-se os dias com a gente apenas lamentando que não é o que devia ser. Jogue o ideal fora, assuma, siga vivendo e faça o seu melhor. É isso que Jeremias está escrevendo para o povo: façam o melhor de vocês. E quanto à pressa de saírem dessa situação, esqueçam. Vocês vão ficar 70 anos aí, e profetas vão dizer para vocês que não, que vai passar rápido, que vai acabar daqui a pouquinho, que é só um susto. Não os ouçam, porque assim diz o Senhor: eu não os enviei. É típico do ansioso querer ouvir aquilo que lhe conforta e agrada.
Quanto mais ansiosa uma pessoa, tanto mais ela quer que alguém lhe diga o que ela quer ouvir. Para ver se aplaca um pouquinho a angústia. Mas tem horas que não importa o que a gente quer ouvir, importa o que Deus tem para falar. E nessa manhã, com todo respeito, meu irmão, minha irmã, não importa o que você quer ouvir, importa o que Deus quer falar. Porque a palavra dele é que faz a diferença. Não ouçam esses profetas, diz Jeremias. Eles sonham sonhos que vocês os encorajam a ter. Sigam vivendo, essa é a vida de vocês, abracem-na e façam o melhor. Mas aí a pergunta é como? Como fazer o melhor? Aí tem três dicas que Jeremias dá que vão fazer toda a diferença. A primeira: ainda que vocês não compreendam, Deus está no controle. Diga: Deus está no controle. Aleluia por isso. Jeremias começa a sua carta dizendo: assim diz o Senhor, que deportou vocês para essa terra. O Senhor, na palavra de Jeremias, diz: eu os trarei de volta da terra para a qual eu os deportei. Verso 14. O tempo inteiro na carta de Jeremias, quem está no lugar de protagonista da história é Deus. José entendeu isso. José, quando encontrou com seus irmãos que o venderam para aquela caravana de midianitas, olhou para eles e disse: não temam, não foram vocês que me mandaram para cá, foi Deus que me enviou adiante de vocês para prover um livramento para o mundo inteiro. Deus está no controle. Meu irmão, minha irmã, ouça o que eu estou dizendo para você hoje. Deus está no controle. A sensação é que a vida descarrilhou. A sensação é que o carro caiu no precipício. A sensação é que tudo ficou diferente do que era para ser. Mas a verdade é que esse carro tem um motorista perfeito que está no comando e continua guiando para o lugar que ele decidiu. Deus está no controle. Jeremias queria que o povo entendesse que a Babilônia é instrumento de Deus, que o exílio faz parte do projeto de Deus, que Deus não foi pego de surpresa. Tanto que em teologia nós aprendemos que o período mais profícuo em termos teológicos da história de Israel, ou seja, o período em que Israel mais fez teologia boa, em que Israel produz textos que vão ser bênção para sempre, é exatamente o período do exílio. Por quê? Porque de repente vira uma chave. Como dizer Deus é soberano aqui? Como dizer Deus está no controle com a vida descontrolada? Como dizer Deus está no controle do meu casamento se meu casamento é uma porcaria e eu penso todo dia em me livrar disso? Como dizer Deus está no controle com meu filho arrebentando com a vida dele e eu sofrendo sem dormir à noite? Como dizer Deus está no controle com a empresa que um dia eu consagrei para Deus e agora só está acumulando prejuízo e eu não sei se eu fecho, porque fechar é mais caro do que manter? Independentemente de você compreender o que está acontecendo, é preciso que você declare que Deus está no controle. Porque a história saiu do seu eixo, não do eixo de Deus. A história está diferente do que você imaginou, não do que Deus imaginou. Não há surpresa para Deus aqui. Você nessa manhã está onde Deus queria que você estivesse. E se você está passando pelo que está passando, Deus está nisso. Esses dias eu conversava com um cliente, um paciente da clínica, e eu disse para ele: você já colocou Deus nessa equação?
Porque ele dizia, eu não sei porque minha vida virou isso, eu não sei porque que eu não consigo perdoar, eu não sei porque que eu não consigo aceitar, eu não sei porque que eu não consigo me perdoar, eu não sei porque que eu não consigo me levantar e enfrentar tudo isso. E de repente ele me falou, eu sou crente, e eu perguntei, se você é crente, você já colocou Deus nessa equação? Porque o que está acontecendo com você é que você acha que a sua vida está como está hoje por uma sucessão de fatos aleatórios, desorganizados, imponderáveis, que tiraram você de onde você deveria estar e colocaram você onde você está. Isso é a sua cabeça. Coloque Deus na equação e você vai descobrir que tudo está como Deus permitiu e quis que estivesse, e Ele continua no controle de todas as coisas. Aí você para de ficar procurando, qual foi o ponto, qual foi o ponto? Qual foi a palavra, qual foi o desgaste, qual foi a traição, qual foi o engano, qual foi a mentira, qual foi o ato que me tirou? Aí seria José pensando, quem que armou? Foi Rubem? Foi Judá? Foi quem? Quem que me prejudicou? Por que que Deus não fez nada? E ficar imaginando isso não vai trazer vitória. José naquela caravana de midianitas, provavelmente está com medo, provavelmente lágrimas escorrem do seu rosto, ninguém é vendido sem comoção, mas no fundo do seu coração há uma verdade, Deus está no controle, Deus está comigo nessa carroça. Na casa do Potifar, ele era apenas um jovem, tentando entender a vida, tentando entender por que que ele está numa terra estranha, no Egito. Ele saiu de uma terra rica de nada, ele saiu de... Sarandi. E foi viver em Nova York. É outro mundo, é outra realidade, é outra... E tem que entender. Mas por mais que seja difícil entender, ele tem uma certeza. Deus está no controle. Deus está comigo, e a Bíblia diz o tempo inteiro, o Senhor era com José, o Senhor era com José, o Senhor era com José. Aí um dia ele está preso. Não fiz nada errado. Por que que essa mulher foi fazer isso? Por que que o meu Senhor, a quem eu ajudei tanto, olha a conversa, eu fiz tanto por ele, eu sempre fui fiel, eu sempre ajudei em tudo. Por que que ele acreditou nele e não em mim? Deus está no controle. Deus está no controle. Segunda coisa que Jeremias queria que o povo entendesse, que nós precisamos entender nessa manhã. Deus tem os seus propósitos. Diga, Deus tem os seus propósitos. Não é só que Deus está no controle, soberanamente. Ele também está bem intencionado, desejoso de abençoar. Jeremias, no versículo 11 do texto que nós lemos, diz, eu é que sei, diz o Senhor. Veja, não são vocês que sabem, eu é que sei os planos que tenho para vocês. São planos de paz e não de mal, para que vocês tenham esperança e futuro. Meus irmãos, o que que Deus está dizendo através de Jeremias? Não é só que eu estou no controle e por estar no controle decidi acabar com vocês, não. Eu estou no controle e eu tenho propósitos maravilhosos. Tudo isso vai ser bênção para vocês. Porque a tendência é olhar para o meu momento e dizer, isso aqui é o pior que podia ter me acontecido. E você não sabe, Deus é que sabe. Esse verso é tão lindo que se tornou um dos versos mais importantes da minha vida. Tanto que, esse verso estava no meu convite de casamento com Cristiane. Que é o único casamento que eu tenho, então. Não precisa explicar, né? No convite do nosso casamento estava Jeremias 29:11. Eu é que sei, diz o Senhor, os planos que tenho a vosso respeito. São planos de paz, aleluia, não de mal, aleluia, para que vocês tenham esperança, aleluia, e futuro, aleluia. Deus tem o melhor, só que o melhor inclui aquilo que a gente não compreende e não gosta.
Quando José falou com seus irmãos, ele disse: Deus me enviou adiante de vocês para promover um livramento para o mundo inteiro. Ou seja, não foi porque Deus queria me prejudicar ou a vocês, é porque Deus estava providenciando algo extraordinário. Só que no momento eu não consigo ver. Eu tenho que crer. Eu tenho que crer que essa fase com meu filho é uma fase. E que eu posso amá-lo, assumi-lo, ser o melhor para ele. Porque talvez desse lugar em que ele está, ele vai ser alçado para ser o que ele não seria se tivesse continuado do jeito que eu queria. Vou ilustrar com José. José na cadeia parece que está longe de tudo que foi idealizado para ele. Mas na cadeia, José está mais perto do que nunca de tudo que foi idealizado para ele por Deus. A trajetória de José, de acordo com os seus sonhos juvenis, não é nada do que ele imaginava. Mas do ponto de vista do que Deus está fazendo, na cadeia José está a um passo do trono. Porque Deus tem os seus propósitos. Seu casamento desmoronou, ruiu. Se você conseguir crer que Deus tem propósito até nisso, você vai se levantar e o seu casamento será restaurado e o seu casamento se transformará em inspiração para milhares de outros casamentos para a glória de Jesus. Sua empresa, sua saúde, tudo. Deus tem um propósito. Por isso o apóstolo Paulo, que também passou por cadeia, que também passou por provações, que também passou por privações, escreveu que Deus age em todas as coisas para o bem daqueles que o amam. É para o meu bem, não é para o meu mal, mas é difícil. É como a criança que tem que tomar um remédio amargo, que tem que estudar para uma prova que ela não compreende, que tem que ficar fechada no quarto de castigo porque fez malcriação. Ela não consegue entender que aquilo é o melhor para ela, mas você que é pai, você que é mãe, sabe o que está fazendo. Você tem um propósito. E aí a terceira lição que Jeremias quer que o povo entenda. Deus está no controle, Deus tem um propósito e Deus deseja intimidade. Diga, Deus deseja intimidade. Porque aí a partir do verso 12, Jeremias diz como que esse momento deve ser vivido. Em profunda busca de intimidade com Deus. Aí vocês clamarão a mim, virão orar a mim, e eu ouvirei vocês. Verso 13, vocês me buscarão e me acharão, glória a Deus, quando me buscarem de todo o coração. O que, que Jeremias está dizendo para o povo e Deus está dizendo para nós nessa manhã? Que esse lugar onde você não gosta de estar, que essa vida que até hoje você relutou em aceitar como sua, é o lugar em que você vai conhecer a Deus como jamais o havia conhecido. Aqui eu saio de José e vou para Jó. Jó passou por alguma coisa que nenhum de nós passou e nem vai passar. Ninguém aqui vai passar pelo que Jó passou. Capítulo 42 do livro de Jó. Jó diz as seguintes palavras, verso 6. Antes eu te conhecia de ouvir falar, mas agora os meus olhos te veem. Os meus olhos te veem. Deus, eu te conheci no deserto. Deus, eu te conheci na fase mais angustiante da minha trajetória. Deus, eu te conheci no momento mais delicado. Deus, eu te conheci quando eu tinha vontade de jogar meu casamento no lixo e o Senhor foi lá e o restaurou. Deus, eu te conheci quando meu filho estava perdido e ele foi achado. Deus, eu te conheci quando tudo estava desmoronando, mas o Senhor teve misericórdia de mim. Vocês vão me buscar, mas o segredo é esse, irmãos. Vocês vão me buscar e vão me achar quando me buscarem de todo o coração. O problema é que quando a gente não aceita a vida que Deus está permitindo que a gente viva, a gente faz orações que nem orações são de verdade.
É alguma coisa do tipo, ai Deus, me ajuda. Ai Deus, tem misericórdia. Ai Deus, resolve isso. Ai Deus, por que, que eu estou passando por essa luta? Oh meu Deus, não vai acabar nunca essa minha prova? Oh Deus, usa alguém para me ajudar. A gente fica nessa repetição com variações apenas de terminologia, mas que no fundo refletem a nossa incapacidade de aceitar. Mas a gente não busca Deus de fato, de entrar no quarto secreto, ajoelhar e só sair dali quando o coração encontrar paz. A gente não busca de fato, lendo a palavra, até que Deus fale. Abacuque fez isso, quando ele não entendeu porque, Abacuque é do período também do exílio, ele não entendeu porque que Deus ia usar uma nação pior do que Israel para corrigir Israel. Tipo, Deus fala com o seu povo e diz assim, Paulo Jessé, você não está andando bem. Eu vou usar uma pessoa para disciplinar você. Quem? Zé Carlos. Fala, não é possível. Ô Senhor, o cara é pior que eu. Como assim? Como o Senhor vai usar alguém pior que eu para me corrigir? É a crise de Abacuque. O que, que Abacuque decide? Entrarei, subirei na minha torre de vigília e não sairei dali enquanto o Senhor não me trouxer a resposta. Isso é buscar a Deus de todo o coração. Se você não buscou a Deus de todo o coração, tudo que você fez foi lamentar o seu estado atual. Mas você tem aqui uma oportunidade. Buscar a Deus de todo o coração. E eu digo para você, em nome de Jesus, com toda a certeza de alguém que buscou a Deus nos momentos mais difíceis e foi atendido. Deus responde orações. Deus socorre o seu povo. Olharam para ele, diz o salmista, e foram iluminados. Seus rostos não serão confundidos. Deus é o nosso refúgio e fortaleza, socorro bem presente na tribulação. Pelo que não temeremos, ainda que a terra se transtorne, ainda que os montes tumultuem e rujam, e pela fúria dos mares sejam lançados no meio deles, há um rio cujas correntes alegram a cidade de Deus, o santuário das moradas do Altíssimo. Deus está no meio dela, não será abalada. Deus a ajudará no romper da manhã. As nações se movem, os reinos estremecem. Ele ergue a sua voz e a terra se derrete. Aquietai-vos e sabei que eu sou Deus, sou exaltado entre as nações, sou exaltado na terra, o Senhor dos exércitos está conosco, o Deus de Jacó é o nosso refúgio. Se essa palavra não impulsionar você a buscar a Deus de todo o seu coração, então você vai passar a sua vida lamentando o que ela não foi. Se você disser assim mesmo nessa manhã, Deus está no controle, Deus tem um propósito e Deus deseja intimidade aqui, você um dia olhará para esse momento que você está vivendo agora e agradecerá. Foi ali que tudo fez sentido. Feche seus olhos por um instante, eu quero orar com você.

0: Muito bem, acabamos de ouvir essa linda mensagem com o pastor Marcelo Gomes, pastor da Igreja Presbiteriana na cidade de Maringá, estado do Paraná. Que você continue vivendo para a honra e glória do nome do Senhor Jesus, que você viva os valores eternos do nosso Deus. Eu quero orar com você nesse instante, meu querido ouvinte. Ó Deus eterno, te louvamos. Porque o Senhor sempre tem uma palavra ao nosso coração. Sempre o Senhor está nos mostrando como olhar para o futuro, como dirigir a nossa vida, e sabemos que o futuro, ele está nas tuas mãos. Por isso, ó Deus, Senhor, conduz a nossa vida, guie-nos segundo a tua vontade, segundo o teu querer e a tua provisão. Abençoe o nosso ouvinte e dê um final de semana abençoado. É que eu oro em nome de Jesus. Amém. Querido ouvinte, estamos chegando ao final do programa Boas Novas. Queremos convidar você para o próximo domingo, 9 horas da manhã, Escola Bíblica Dominical, e às 19 horas, culto em adoração ao nosso Deus. Muito obrigado pela audiência. Deus abençoe você e bom final de semana. E na segunda-feira estaremos de volta às 12 horas aqui na Rádio Itanews para mais uma edição do programa Boas Novas. Fique com Deus. Tchau, tchau.
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0: Boa tarde, boa tarde. E aí, tudo bem com vocês? Tudo certo? Tudo na santa paz? Que bom, que bom que permaneça assim durante toda a tarde de sexta-feira, durante todo o fim de semana. Muita alegria e alto astral, e nunca se esqueçam, pensamento positivo sempre. E olha, pode acreditar, acredite e confie em Deus. Vai dar tudo certo!
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0: É o Frequência Máxima começando a partir de agora comigo, Humberto Filho. Vamos juntos, porque aqui é só alegria. E agora é hora de começar a programação. Já mandou.

Cristone Júnior, Bagão, Elinho Gesso, André da Chácara Lajeado. Pro Fabinho da Churrasqueira, Antônio Américo, Endo da Deguste. Pessoal da manutenção da Entre Minas, alô, Dona Orgelice, Mamão e o Martins. Pra todos da Escola Gil Brasileiro, a vocês do Atlanta Seguros. Pessoal da Prefeitura Municipal, a vocês da Clínica Medida Certa. Reginaldo, Misak, o Elias Andretta, os profissionais da construção civil. Donas de casa, diaristas, Lelê Pedreiro e o Valtinho. Aquele abraço pro Dino, Tuca, todo o pessoal do Douradinho, Dona Lídia. Meu amigo Bonvino, a todos vocês, aquele abraço. Tudo no jeito, depois dos abraços, agora é hora do pontapé inicial aqui na programação do Frequência Máxima e a gente começa com um grande sucesso pra você.

0: 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Boa tarde, 1h55. 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

0: baby! Roupa nova aqui na programação do Frequência Máxima, show de rock and roll. Tivemos ainda Leva Nós, Liga da Justiça, Simone Mendes, Dois Tristes e ainda o sucesso dela, Marília Mendonça, Eu Sei de Cor. Olha, eu vou falar uma coisa pra vocês, hein? Esse foi só o primeiro bloco do Frequência Máxima dessa tarde de sexta-feira. Eu te garanto que a programação hoje tá top demais, tá bom? Daqui a pouquinho eu tô de volta.
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0: E olha só, já de volta com a programação do Frequência Máxima nessa tarde maravilhosa e abençoada de sexta-feira. Por aqui nós vamos dando sequência no Frequência, agradecendo e mandando aquele forte abraço de Zaê de Maia. Alô, Ademar Sapateiro.

0: Zé Serra, Rastreado, Tubarão, Neguinho, Juliano Zói. Aquele abraço, Dona Rosimar. Alô, Thalisson Carpinteiro. Pra todo o pessoal do Laticínio Entre Minas, alô, Wesley. Paulo Tapeceiro. Também na sintonia com a gente, alô, Fubá, o Cássio do Espetinho. Macaquinho, Adriano, AD Júnior, Dilson. Alô, Jefinho e o Lucimar, pessoal das caçambas, João Paulo Codorna também na sintonia. Fabiano da Panificadora Tempão, Nenzinho, flamenguista. Alô, João, aquele abraço. Bora, bora dar sequência na programação do Frequência? Então vem comigo, aumenta o som e vamos curtir agora o grande sucesso.
1: Essa moda é apaixonada demais. Eu não queria viver uma história dessa não, viu?

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0: Olha, olha só, diretamente do Túnel do Tempo, para essa tarde gostosa de sexta-feira, que tá boa demais. Bryan Adams, Heaven. É bacana demais, é muito bom a gente relembrar, né? Essa é uma verdadeira relíquia do passado, viu? Pois é. Tivemos ainda Léo Santana e Barões da Pisadinha, Já Te Esqueci. Alok com Luan Santana. Próximo Amor, Diego e Vitor Hugo Desbloqueado. É o Frequência Máxima fazendo a festa no seu rádio. E olha, eu não demoro, nós vamos rapidinho para os comerciais, mas daqui a pouquinho eu tô aqui de volta.
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9: Maravilha, maravilha, já de volta com a programação número 1 do seu rádio, é o Frequência Máxima. Por aqui o bicho tá pegando e nós vamos seguindo, porque não pode parar. Se parar aí que complica mesmo, aí que o bicho pega, hein? Vamos lá, se agora é hora de agradecer agora.

0: Lojas Camaleão, pessoal da Boncar. A vocês do Posto VIP também, meu amigo Fernando Pedreiro. Rogério Condor, Felipe, pessoal da Energia. Alô, meus amigos da Autoelétrica Mendonça. Aquele abraço. Alô, Sidney. Aquele abraço. Janete lá da Triângulo Vistorias, pessoal da Bicicletaria Roda Livre. Felipão e o Fernando lá da Marmoraria também. Alô, seu Manezão das Perneiras, aquele abraço. Para o Fábio Carpinteiro, meu amigo Edson São Paulino. Também para o Valdivino e Gilmar, Thiago Mecânico. Oscar lá da Fazenda Três Barras, pessoal da Implemagre. E também pra Marisa, lá do Barton em Casa, um grande abraço, uma ótima tarde pra vocês. Agora é hora de abrir mais um bloco, porque você sabe que no Frequência a música não para. Então, meu amigo, minha amiga, aumente o som, põe no 12, vem comigo.
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0: Alexandre Pires, senhoras e senhores.
1: Tá saindo. Prado!
0: Obrigada, Goiânia!
2: 2h36, boa tarde.

0: Olha só, mais um grande flashback pra gente matar saudade. Ai, que saudade. A gente só sente saudade das coisas boas, né? Cyndi Lauper, The Goods Are Good Enough. Tivemos ainda Grupo Menos é Mais. É o pacote pedindo passagem aqui no Frequência Máxima. O mundo dá voltas. E como dá voltas, né? Há quem diga. Alexandre Pires, com Lauana Prado de ex pra ex, e ainda o sucesso da dupla Maiara e Maraísa, Não Abro Mão. Vamos fazer o seguinte, vamos entrar num acordo aí, você, você e eu, vamos dar uma parada rápida pra gente poder faturar mais. Daqui a pouquinho tem mais Frequência Máxima.
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0: Eu falei pra vocês que era jogo rápido, nós já estamos de volta com Frequência Máxima arrebentando no seu rádio. E olha só, agora é hora de mandar aquele forte abraço, agora é hora de agradecer o carinho e a sua sintonia. Aquele abraço pra Claudete, o Laudimiro, o pessoal do restaurante Cantinho da Família. Alô, Fabinho, Luzia, Dona Maria, Luquinha, Bolão Japonês, Marcinho, Zé Carlos, Valdinei, Arthur, pessoal também da Construtora de Pedreiro, meu amigo Anderson da Padaria, alô, João Filho, pro Vanor, pra Rosa da Lanchonete Roseiras, alô, Curimba, Ariton também tá com ele. Alô, Leandro e o Igor lá das Duas Pontes. Marcelinho Juvinha, Leandro Lagoa, Dona Alita. Também pro meu amigo Rodrigo Mariano. Alô, Maria Cleilma. Pessoal da coleta de lixo também. Alô, Jacó, Pintor, Vampeta. Todos recebendo aquele abraço. Abraços e mais abraços mandados. Agora é hora de música aqui no Frequência Máxima. O sucesso não para e a gente segue com mais um grande sucesso, abrindo mais um bloco pra você.

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1: Cheio!

0: passado que fazem sucesso até hoje, fechando o nosso bloco. Ao som de Caetano Veloso, Meia Lua Inteira. Sean Kingston, Beautiful Girls. Tivemos ainda Jorge Mateus, Feliz Infelizmente. Henrique Juliano, Não Gosto, Eu Amo. A sexta-feira, quem não ama sexta-feira, hein? Ai, semana assim pra lá. Olha, bora fazer o seguinte então, rapidinho. Daqui a pouco eu tô de volta trazendo mais músicas aqui no Frequência nessa tarde de sexta-feira.
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2: Frequência máxima já de volta na programação da Ita News 90,3, todos os dias de segunda a sexta-feira. A sua tarde fica muito mais animada com frequência máxima. E agora é hora de mandar aquele abraço. Aquele abraço. Aquele abraço pro Maurício, Zé Márcio, Tim, Neto, Marquinhos, Gil e o Roberto. Pessoal lá da Construserve, alô, alô, Oswaldo e Olavo da Renova Cores. Meu amigo Paulo Vitor, todo o pessoal da Cobre, o Paulinho da Rua Jerônimo, Donizete. Edilene, Cleonice, Aline, Flaviane, Carlinete, Tadico. Todo o pessoal dos setores e departamentos da Prefeitura Municipal, alô Cosme. Pro Gordo, Sambanga, Miguelinho, Andinho, Macaco, Edvar, Janderson. Michael também na sintonia, todo o pessoal da Atlanta Seguros. A vocês do Gran River, pessoal na usina de reciclagem, o Clebinho também, o Iago, o James e o Cassius Clay. Cavadeira, toda a sua turma. Alô, André Mecânico, Dinho, o Heitor, Gigabyte, João Tiririca e a Carol, a todos aquele abraço. Cola na minha, vem comigo porque agora é hora de dar sequência na programação depois dos abraços mandados e claro, você recebendo aí do outro lado, é hora de curtirmos música, sucesso e aqui tem muito, hein? Vamos lá!

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2: Quem tá solteiro hoje aqui? Quem tá solteiro?

3h14, boa tarde.

0: Raul Seixas na programação Cowboy Fora da Lei. Bacana, hein? Vitinho Imperador volta, rapariga. Geralmente essa aí é a música que tem a cara da sexta-feira. Ai, ai, ai. Léo Santana e Lauana Prado, figurinha repetida. A boiadeira Ana Castela também passou aqui no Frequência Solteiro Forçado. Tardezinha de sexta-feira. Todo mundo já tá no clima, naquele clima, né? É bom demais. Bora fazer o seguinte, enquanto você está sorrindo aí do outro lado, eu vou colocar aqui os comerciais e daqui a pouquinho eu tô de volta.
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1: Maravilhas, já de volta, frequência máxima, detonando, arrebentando com a programação aqui nessa tarde gostosa de sexta-feira. Aô, sexta-feira, chegou, hein? Chegou chegando. Bora mandar abraço? Solta aí, Tim Maia, aquele abraço pra toda a turma. Todo o pessoal da rede de lojas Marquinhos Supermercados, grande abraço. Meu amigo Burico da Bicicletaria, Josué lá da Marcenaria, Borracharia do Baguinho também na sintonia. Vocês da Nani Center, grande abraço. Meu amigo Edmar do Foto, Pé de Anjo, Jasner e o Guilherme. Pessoal lá na Fazenda da Lora, hein? Professor Sidelson, Fausto, Gabriel. Alôzão aqui também pra dona Marli, Laênio, Cadu. Alô, dona Diva, aquele abraço. AD Júnior, Cigano, Pereirinha, Minjinha e também o Brancão, grande abraço. Alô, Cleitinho Pintor. Pessoal do posto da 16 e minha amiga Marisa lá do Barto em Casa, também o Paulinho, Glaucimar, grande abraço pra vocês e obrigado pelo carinho. Bora, bora, turma! Comigo aqui assim é jogo rápido, hein? Sem muito blá blá blá, sem muito lero lero, a gente segue com frequência máxima, fazendo a festa no seu rádio.

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0: Jorge Henrique Rodrigo.
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0: mais um bloco terminando recheada de músicas boas pra animar, pra embalar, pra agitar a sua tarde de sexta-feira. Logo agora nós tivemos aqui um romantismo, aquela quebrada de gelo, com Milli Vanilli, Here I'm Gonna Miss You. Ah, bacana, hein? O que, que significa, Humberto? Não sei. É bonita a música? É linda. O que, que diz a letra? Não sei. Pericles, teu segredo. Douglas e Vinícius, te aveia mais. E Jorge Henrique e Rodrigo, com Marília Mendonça, vai lá em casa hoje. Tá alegre, Humberto? Demais. Já tem as últimas de hoje.
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0: Isso aí, já de volta depois dos comerciais, agora pra gente dar início à última sequência, é o último bloco nessa tarde gostosa de sexta-feira aqui do Frequência Máxima. Mas antes, porém, né, a gente vai mandar aquele abraço. Aquele abraço pra Dona Aparecida Lisboa, Dona Adélia, amigo Gessner, as meninas do Smart, a Luana, Estela, Verônica,

Roberta, a Josael eletricista, seu Álvaro lá do Beleguim. Alô, Dinho, meu amigo Macaia, pras minhas amigas Garis também. Dona Maria do Bolinha, Dona Neide Araújo, alô, Geusa, Kátia. Leozinha, seu João Vasconcelos lá da Rua 24. Nenenzinho Chapa, pessoal da loja Badulac, o José Henrique e a Simone. Meu amigo Chatobinha e todo o pessoal da Automecânica JF, aquele abraço! E agora é o seguinte, último bloco do Frequência Máxima e nós vamos aqui começando muito bem com essa daqui, ó. Aumenta o som aí que eu toco a música aqui.

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gente fechar a nossa programação com chave de ouro pra vocês, ao som de Snap, Rhythm is a Dancer. Rhythm is a Dancer, boa, hein? Essa daí foi lá no... daquela época maravilhosa. Anitta, Cardi B, Mike Tower, me gusta, me gusta, me...

0: obrigado pelo carinho, pela sua sintonia. Eu estou indo nessa, volto na segunda-feira. Eu e você, você e eu. Sem o mar, sem lua, sem ninguém, hein? Ótimo finalzão de semana para todos vocês. Para quem vai curtir, curta, aproveita e divirta-se. Para quem vai descansar, bom descanso. Seja qual for a sua programação, que Deus esteja sempre junto contigo, tá certo? Beijo grande no fundo do coração, aquele abraço!
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0: Muito bem, chegando com muita música boa nessa tarde maravilhosa de sexta-feira. Sextou, bebê! É isso daí, grande abraço pra você que tá aí do outro lado curtindo aí a nossa programação. Boa tarde, papai, boa tarde, mamãe, titio, titia, vovó, vovô. Boa tarde, família, boa tarde, criançada. Sejam todos bem-vindos. E começando essa tarde maravilhosa, vamos começar com eles, Victor e Léo. Passe Livre. Sucesso também de Ronaldo e Adriano, Cantaram Minha Vizinha. Roberta Miranda, Meu Dengo. Rio Negro e Solimões, Peão Apaixonado. Essa é pra você que tá aí do outro lado curtindo a nossa programação.

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1: 4 horas e 11 minutos.

0: Olha o intervalo, aquele intervalo maroto, aquele intervalo de sexta-feira. Sextou, eu volto rapidinho.
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3: 4:26. Muito bem, muito bem. Chegando com muito mais música nessa tarde maravilhosa de sexta-feira com Alta Elétrica Medonça e Juninho Bateria. 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Traz para vocês Peão Carreiros é Paula, seguindo seus passos, Milionários é Rico, Guita, Henrique e Juliano, Última Saudade, Matheus e Cauã, Triplex, é pra você? É pra você! Segura aí esse modão!

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1: 4 horas e 29 minutos.
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2: 4:37.
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1: Muito bem, vamos aí para um rápido intervalo. Já já a gente volta trazendo mais sucesso para vocês. 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
1: 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Casa do Construtor traz para vocês um bloco com Ana Castela, Hanchu, Meninos de Goiás, Agora, Sula, Mazurega. É, Sula Mazurega, Uma Lágrima, Roberta Miranda, Marcas, é sucesso pra você.
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1: 2 minutos para 5 horas.

0: Olha o intervalo, aquele intervalo maroto. Quero mandar aí um grande abraço a todo o pessoal nas oficinas. Pessoal da BL Auto Center, pessoal da Empremagro, pessoal do Bar da Borracharia do Vaguinho, pessoal lá da oficina do Gordo, pessoal lá do Rodrigão, né? Ô, Rodrigo! Grande abraço ao pessoal também lá do Lavador, Heróis do Brasil. Pessoal dos lavadores aí, um grande abraço a todos vocês. Vamos lá então, é VaptVupt!
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0: 5 e 6. Muito bem, muito bem. Chegando com mais um bloco. Mais um bloco recheado de muita música boa pra vocês. 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Trevo de Itubiara. Nando Moreno, nos bares da cidade. Simone Mendes, Dois Tristes. Ícaro e Gilmar, Nunca Deixe de Sonhar. É sucesso!
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1: 5:14.

0: Metado. 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
1: Olha o intervalo. Ó, nosso amigo, grande companheiro Ney da Perua, né? Juntamente com sua esposa, dona Andréia. Eles estão fazendo uma campanha, né? Vai ter o leilão do Hospital Hélio Angotti, né? Aí dia 6, né? Dia 6 de junho. E já aproveitando, já convidando vocês pro leilão. E a Andréia, mais o tio Ney, né? Da Perua. Eles estão também arrecadando, né? Arrecadando algumas coisas que não está no script do pessoal tá pegando, né? Pro leilão. Então, eles colocaram três caixas, né? Uma caixa no Marquinhos Supermercado, uma no Smart e uma lá no Alô Brasil. Aí o pessoal que passar por algum desses mercados, que sentir no coração e quiser fazer a doação, eles estão pegando papel higiênico, né? Se você tiver vontade, se você querer fazer uma doação, pode colocar mais outras coisas também, né? Na caixa lá, para você fazer sua doação. Mas estão pedindo papel higiênico, que são coisas que gastam muito também lá no Hospital Hélio Angotti, né? Então, se você sentir no coração e querer fazer uma doação, fique à vontade. O pessoal vai estar passando aí durante esses dias até dia 6 de junho, né? Eles vão estar passando aí nas casas. E tem essas três caixas, né? Uma no Marquinhos Supermercado, uma no Smart e uma no Alô Brasil. Aí, se você sentir no coração, fique à vontade. Pode colocar papel higiênico, pode colocar mais coisas, né? Se você falar assim, eu quero doar isso e isso. Fica à vontade. E o pessoal vai estar passando aí durante esses dias, aí pegando as doações, né, em suas casas. E também tem o pote, né, o garrafão do bem. O garrafão do bem com o nosso amigo Éder Eletricista. É isso aí. Às vezes você fala assim, nossa, Éder, só tem R$2. Cara, aqueles R$2 vai ser muito bem-vindo. Que de dois, 50 centavos... No final das contas, a hora que juntar tudo, dá aquele montante, né? Então, como se diz aquele velho ditado, de grão em grão, a galinha enche o papo. Então, 50 centavos, R$1, R$2, R$50, R$200, é o que o seu coração sentir, é o que você tiver para fazer a doação. Ah, mas Éder, eu não tenho dinheiro agora, mas eu sou dono aqui do estabelecimento... Eu posso fazer um vale? Opa, faz um vale de uma camiseta, faz um vale de um short, vale faz um valinho ali, simbólico. Ó, igualzinho, vamos supor, eu lá. Ah, eu vou fazer o vale aí de um espetinho, vou fazer o vale de uma jantinha, você entendeu? Então, assim, não precisa ficar com vergonha. Nos outros anos, sempre o pessoal faz vale, sempre faz, dá 50 centavos, R$2, né? Isso, a pessoa vai falar assim, nossa, mas eu fico com vergonha de dar 50 centavos. Cara, é o que você tem no momento, você tá dando de coração. Não adianta você dar R$2.000, R$1.000, R$500, só para falar assim, eu dei lá R$500, R$2.000. Então, você dá aquilo que o seu coração te permite, certinho? Fica à vontade, dia 6 de junho tem o leilão do Hélio Angotti, certinho? Tá todo mundo convidado, vai ser lá na Itapajipe Leilões, né? Na Itapajipe Leilões, lá na perto do Trevo, né? Saído pra Frutal aí. Então o pessoal já tá todo mundo convidado.
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11: 5 horas e 31 minutos. 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E vamos lá então, modão, Milionários Zé Rico, duas camisas, Maiara e Maraíza, no dia do seu casamento, Zé Henrique e Gabriel, Dona do Meu Destino, modão.

0: Olha o intervalo, aquele intervalo maroto. É papt-vupt, já já eu volto.
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0: 10 minutos para 6 da tarde.

0: Muito bem, muito bem. Chegando com mais música pra vocês. 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Freitas Gás e Água Mineral traz para vocês modão e mais modão. Olha só os modão aí da Freitas Gás e Água Mineral. Mato Grosso e Matias, vou te buscar. Rick Renner, Coração Cigano, Nando Moreno, Rio Negro e Solimões, Chapeludo, sucesso!
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0: 6 minutinhos para 6 da tarde.

0: Valeu demais, meu amigo.
1: Valeu, Nando Moreira.
0: Obrigado, meu irmão.
2: Muito bem, aquele rápido intervalo. Já já a gente volta trazendo mais sucesso pra vocês. Vem aí, vigésima Copa 3 Rio Futebol Infantil Estudantil. Amanhã tem Itapajipe versus Planura. É isso mesmo, lá na cidade de Planura, viu? É, Planura versus Itapajipe amanhã, sabadão, categoria sub-14, sub-16, a partir das 8h30, lá no campo municipal Adilão, né? Lá no campo municipal Adilão, em Planura, Minas Gerais. Está todo mundo convidado, os meninos aí da categoria 14-16 estão aí na 20ª Copa 3 Rio Futebol Infantil Estudantil. 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
4: Atenção para o toque de 5 segundos. Direção. É momento de paz, com a oração para abençoar a sua vida e sua família.

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7: Muito bem, no oferecimento Costa Grelha Engenharia e Construtora Loteamento, em excelente localização na Avenida do Contorno, traz para vocês mais um bloco recheado. Costa Agrelli, Engenharia Construtora Loteamento, direção Engenheiro Civil, Rodolfo Costa Agrelli, traz para vocês o bloco com Inês Ramos Celular, Raí Arantes, Maior Que Oceano, Maiara Imaraíza, Sorte Que Se Beija Bem, Leandro Leonardo, Amores São Coisas da Vida.

0: 6h17 aqui na Ita News.
1: É, tem coisas que a gente promete, mas não cumpre, né, gente?

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Olha o intervalo! 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
7: Boa noite, noite boa! No oferecimento, Autoelétrica Mendonça, Juninho Baterias e Casa do Construtor, traz para vocês Criolo e Seresteiro, Mulher Volúvel, Trio Parada Dura, Quarto Vizinho, Tião Carreiro e Pardinho, Preto Velho, Ginigeno, Garota Manhosa, Criolo e Juvenil, Toalha Molhada. Essa é pra você nessa tarde maravilhosa. É noite, Formigão, é noite. Já começou essa noite maravilhosa de sexta-feira.

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1: 6 horas e 31 minutos.

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1: 6:34, sejam todos bem-vindos.

0: Muito bem, muito bem. Vamos aí para um rápido intervalo. Já já a gente volta trazendo muito mais modão aí para vocês, né? Lembrando que dia 6 de junho tem aí o leilão do Hospital do Câncer Hélio Angotti de Uberaba. E tá todo mundo convidado aí pro leilão, né? Participar do leilão aí dia 6 de junho. E ó, o pessoal vai estar passando nas casas, né? O pessoal vai estar passando nas casas aí. Todo mundo já conhece quem que passa, quem que faz parte, né? Se passar pessoas estranhas, não deixe entrar na sua casa. Fala, ah, depois eu levo lá, depois eu faço a doação. Não vai doando para qualquer pessoa. Tô passando aqui, eu sou do hospital, faço parte da turma aí. Pessoal, todo mundo conhece todo mundo aqui em Itapajipe, todo mundo é conhecido. Então, você sabe para quem você deve fazer a doação. Se chegar uma pessoa diferente, não faça doação, certinho? E também, o Andréia, mais o Tinei da Perua, eles estão fazendo uma campanha também. Deixaram uma caixa no Marquinhos Supermercado, uma caixa no Smart, né? E deixou uma caixa também lá no Alô Brasil. Pro pessoal que queira fazer a doação de papel higiênico, né? Pode ficar à vontade, tem as caixas lá. A pessoa pode fazer a doação, pode comprar e já colocar dentro da caixa ali, que eles vão estar retirando aí no sábado, né? E levando lá para fazer lá pro leilão, certinho? Então, e o Éder, né? O Éder sempre traz, né? Agora ele tá com garrafão, era o pote, né? Agora é um garrafão aí, garrafão do bem, né? Então, se você queira aí fazer a sua doação, fique à vontade, coloque o seu coração aí, pedir, né? 50 centavos, um real, quer fazer um vale? Faz um valinho lá do que você tem no seu estabelecimento, né? Fica à vontade, não é feio falar assim, ó, eu tenho só isso aqui, eu só posso fazer isso, só posso doar isso. Não é feio. O que manda é o que o seu coração está pedindo, certinho? E é o que você tem condições naquele momento de fazer a doação. Grande abraço, já eu volto!
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6h45, programa Pedra 90. Muito bem, chegando com o nosso último bloco dessa tarde maravilhosa, noite maravilhosa de sexta-feira, com conveniência Diniz, rei da pesca do Joelinho, Freitas Gás e Água Mineral, Costa Grelli Engenharia, Construtora e Loteamento. Vamos lá então, trazendo para vocês nosso último bloco com Teodoro e Sampaio, Quando a Saudade Aperta, Tonico e Tinoco, Moreninha Linda, Zezé de Camargo e Luciano, Rédias do Poçante, Zezé de Camargo e Luciano, Zé do Ranche, Zé do Pinho, Meu Sítio, Meu Paraíso. Grande abraço a todos vocês, fiquem todos com Deus e até amanhã, a partir das 8 horas, sabadão com Formigão, aí, a partir das 8 horas da manhã. Grande abraço, tchau, fui!

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1: Pedra 90, 3 para 7.

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E atenção para a hora certa, 7 horas.

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1: Está no ar a Voz do Brasil. As notícias do governo federal que movimentaram o país no dia de hoje.
2: Olá, boa noite.
0: Boa noite para você que nos acompanha em todo o país.
2: Sexta-feira, 29 de maio de 2026.
0: Vamos ao destaque do dia: avanço da economia.
2: Brasil registra crescimento de 1,1% nos primeiros três meses do ano.
0: Produto Interno Bruto foi impulsionado pela agricultura e consumo das famílias. Luana Karen.
3: Em valores correntes, ou seja, sem descontar a inflação, o PIB somou 3,3 trilhões de reais.
2: Recursos para a saúde. Mais 225 milhões de reais serão investidos em equipamentos para cirurgias gerais e oftalmológicas. Graziela Mendonça.
4: São equipamentos para operações como vasectomia, laqueadura e catarata. A expectativa é reduzir o tempo de espera para as cirurgias no Sistema Único de Saúde.
0: Petrobras anuncia 72 bilhões de reais em Sergipe para a fábrica de fertilizantes e exploração de óleo e gás em águas profundas.
2: Durante evento, o presidente Lula pede respeito à soberania brasileira, após Estados Unidos classificarem PCC e Comando Vermelho como grupos terroristas.
5: Não aceitamos ser tratado como um moleque. Nós não aceitamos ser tratado como se fosse uma republiqueta. Não brinque com a soberania desse país, não brinque com a nossa democracia, não duvidem das coisas que nós fazemos aqui nesse país.
0: Move Brasil, já está disponível financiamento para a compra de novos caminhões e ônibus mais seguros e sustentáveis.
2: Hoje, na apresentação da Voz do Brasil, Mariana Jungmann e Luciano Seixas.
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2: O consumo das famílias e a agricultura ajudaram no crescimento do país no primeiro trimestre deste ano.
0: O IBGE divulgou hoje que o PIB, Produto Interno Bruto, aumentou 1,1% no período, com resultado positivo em três setores: agropecuária, indústria e serviços.
2: Lembrando que o PIB é o resultado de tudo que é produzido no país.
3: Na chácara de 3 hectares em Tangará da Serra, no Mato Grosso, José Francisco de Souza planta de tudo. E de tudo, a terra dá. Tomate, brócolis, cebola, repolho, cebolinha, alface, couve, milho. A produção é vendida nas feiras, mercados e enviada a escolas públicas da região. Em 2025, José conseguiu financiamento do Programa Nacional de Fortalecimento da Agricultura Familiar, o PRONAF, para a construção de 3 estufas na propriedade.
6: No ano de 2025, a gente conseguiu o financiamento do PRONAF. A gente precisava aumentar a produção e conseguimos financiamento para construir 3 estufas na propriedade, onde melhorou bastante e aumentamos bastante a nossa produção.
3: Puxado pelo campo e pelo consumo das famílias, o Produto Interno Bruto do país cresceu 1,1% no primeiro trimestre de 2026, comparado ao último trimestre de 2025. O PIB é considerado o termômetro oficial da economia. Ele mede o valor de tudo o que é produzido no país durante um determinado período de tempo. E esse tudo inclui desde o pãozinho da padaria, passando por carros e máquinas, até o corte de cabelo e a consulta no médico. São os bens e serviços. Para o economista e professor da ESPM, Jorge Ferreira dos Santos, o crescimento do PIB mostra a resiliência da economia brasileira.
7: Nós sabemos, do que está acontecendo no ambiente global. Você tem um ambiente de alta do petróleo, você tem uma pressão geopolítica muito grande. Apesar disso, a economia brasileira acabou performando um pouco melhor do que o esperado, puxado por esses dois grandes vetores, consumo das famílias e a produção do agro.
3: Os dados de crescimento do PIB no primeiro trimestre deste ano são ainda maiores quando comparados ao mesmo período do ano passado, uma alta de 1,8%. Em valores correntes, ou seja, sem descontar a inflação, o PIB somou 3,3 trilhões de reais. Reportagem Luana Karen. pagarem.
0: Em suas redes sociais, o ministro da Fazenda, Dario Durigan, afirmou que o resultado de hoje sustenta a projeção de crescimento de 2,3% para o ano. E se confirmado, 2026 será o quarto ano consecutivo com o crescimento do PIB superior a 2%.
2: Segundo o ministro, será o melhor ciclo da economia brasileira em 10 anos.
0: Hoje o presidente Lula cumpriu uma série de compromissos em Sergipe.
2: Na área da saúde foram anunciados mais de 200 milhões de reais para agilizar as cirurgias no país.
0: E entregues veículos que vão garantir atendimento a quem mora longe dos centros de atendimento.
4: Os investimentos anunciados para a saúde chegam a 225 milhões de reais. Com o recurso, serão adquiridos 150 combos de equipamentos para cirurgias gerais e oftalmológicas, permitindo a abertura de 100 novas salas cirúrgicas em todo o país. São equipamentos para operações como vasectomia, laqueadura e catarata. A expectativa é reduzir o tempo de espera para as cirurgias no Sistema Único de Saúde. Além desses equipamentos, o presidente Lula destacou outros esforços do governo para ampliar o atendimento especializado pelo país.
5: Temos 150 carretas andando por esse país para fazer todo tipo de exame que só rico fazia. Exame de qualquer tipo de câncer, o câncer de próstata, câncer de colo, sabe? Ao mesmo tempo, companheiros, nós temos 800 ambulâncias com gabinete odontológico para tratar dos dentes da pessoa nesse país.
4: Os investimentos foram anunciados durante visita do presidente Lula a Sergipe nesta sexta-feira. Primeiro, ele conferiu as instalações do Hospital do Amor de Lagarto, referência no combate ao câncer, que atende 150 municípios da região. O hospital recebeu 137 milhões de reais do Ministério da Saúde na sua implantação. E para ampliar ainda mais o atendimento em Lagarto, foi autorizada a construção de uma nova policlínica no município, com 30 milhões de reais do novo PAC. O ministro da Saúde, Alexandre Padilha, destacou a importância da nova unidade.
8: É um equipamento que vai fazer o tratamento de mais de 30 médicos especialidades, que vai ter tomografia, que vai ter ressonância, que vai ter ultrassom, com a vantagem que não vai ficar dentro do hospital. Porque às vezes dentro do hospital, quando precisa fazer uma situação de urgência, a pessoa que estava esperando é desmarcado o exame, na policlínica fica preservado e vai fazer o exame na maior velocidade possível.
4: Já na visita ao Hospital do Câncer de Sergipe, em Aracaju, o presidente Lula anunciou a entrega de um novo tomógrafo, que vai agilizar o diagnóstico e tratamento de pacientes oncológicos do estado. Também foram entregues 406 veículos do programa Agora Tem Especialistas, Caminhos da Saúde, para transporte de pacientes que precisam de atendimento fora dos seus municípios. Além de Sergipe, os estados de Pernambuco, Paraíba, Alagoas, Paraná e São Paulo vão receber os micro-ônibus e vans da iniciativa do governo do Brasil. Serão 3.300 veículos. É um investimento de mais de 1 bilhão e 400 milhões de reais. O governo federal entregou ainda unidades odontológicas móveis para municípios de Sergipe e de outros 5 estados. Reportagem Graziela Mendonça.
2: A Petrobras anunciou hoje mais de 72 bilhões de reais em investimentos no estado de Sergipe.
0: O valor será aplicado na retomada de fábrica de fertilizantes e também para exploração e produção de óleo e gás em águas profundas.
2: Hoje pela manhã, o presidente Lula visitou a fábrica, que terá capacidade para produzir 7% da demanda nacional.
9: Líder mundial na produção de alimentos, o Brasil ainda depende da importação de fertilizantes para garantir a produtividade no campo. Hoje, cerca de 80% dos insumos usados na agricultura vêm do exterior. A ureia, principal fertilizante nitrogenado utilizado em culturas como milho, café, arroz e cana-de-açúcar, é um dos produtos mais importados pelo país. Para reduzir essa dependência, o governo do Brasil e a Petrobras anunciaram investimentos bilionários para ampliar as operações da fábrica de fertilizantes nitrogenados, a Fafem, em Laranjeiras, em Sergipe. Segundo a presidente da Petrobras, Magda Chambriá, com os investimentos, a fábrica pública vai ampliar a produção de ureia e atender 7% da demanda nacional de fertilizantes.
10: Essa Fafem daqui vai produzir 7% da demanda de fertilizantes nitrogenados do Brasil. Mas nós fizemos a mesma coisa na Bahia. Nós estamos completando a obra da UFN3, fábrica de fertilizantes, no Mato Grosso do Sul. Fizemos a mesma coisa no Paraná. Com esses empreendimentos, nós vamos ser capazes de entregar para o Brasil cerca de 35% da demanda de fertilizantes nitrogenados.
9: A unidade voltou a operar após um período de paralisação e já retomou a produção de amônia e ureia. A reativação da fábrica é considerada estratégica para fortalecer a indústria nacional e garantir mais segurança ao agronegócio brasileiro. Além da retomada da Fafem, os investimentos incluem o projeto Sergipe Águas Profundas, voltado à exploração de petróleo e gás no litoral sergipano. Com as novas plataformas, a Petrobras deve dobrar a produção de gás natural. Somados, os projetos da Petrobras terão investimentos de 72 bilhões e meio de reais e devem gerar cerca de 28 mil empregos diretos e indiretos no estado. É mais investimentos, maior produção nacional e menos dependência externa, defendeu o presidente Lula.
5: A Petrobras não é minha, o investimento aqui não é meu, é do nosso país. E vocês, petroleiros, acreditem na importância da Petrobras. Acreditem na maravilha da Petrobras.
9: As duas plataformas que serão instaladas em Sergipe terão capacidade para produzir diariamente até 240 mil barris de óleo e processar 22 milhões de metros cúbicos de gás natural. De Aracaju, Sergipe, Pablo Mundim.
0: Após os Estados Unidos anunciarem que vão classificar o PCC e o Comando Vermelho como grupos terroristas, o governo brasileiro emitiu nota afirmando que o país rejeita qualquer forma de interferência externa em seus assuntos internos.
2: E que o Brasil tem travado um combate permanente contra essas organizações criminosas.
0: Hoje, lá em Sergipe, o presidente Lula pediu respeito à soberania brasileira.
2: O vice-presidente Geraldo Alckmin também se manifestou, lembrando as ações já adotadas para enfrentar o crime organizado.
0: O governo do Brasil divulgou hoje uma nota reafirmando a soberania nacional e o combate permanente a organizações criminosas no país. A manifestação ocorreu depois da decisão dos Estados Unidos de classificar o PCC, primeiro comando da capital, e o Comando Vermelho como grupos terroristas. A nota diz ainda que enfrentar essas organizações criminosas com firmeza é e continuará sendo prioridade do Estado brasileiro. Para o governo do Brasil, o terror causado por essas organizações que buscam obter lucro através do crime, especialmente pelo tráfico de drogas e armas, não pode ser confundido com o tipo de ação por motivos ideológicos, políticos e religiosos do terrorismo internacional. Durante um evento em Sergipe, o presidente Lula cobrou respeito ao Brasil e afirmou que combater o crime organizado passa também pela aprovação da PEC da Segurança Pública.
5: Não aceitamos ser tratado como moleque. Nós não aceitamos ser tratado como se fosse uma republiqueta. Eu trato um país pequeno com o mesmo respeito que eu trato a China, com o mesmo respeito que eu trato a Rússia, com o mesmo respeito que eu trato os Estados Unidos. Não brinque com a soberania desse país, não brinque com a nossa democracia. Se quiserem combater o crime organizado, não precisa pedir ajuda para ninguém. Aprove a PEC da Segurança Pública que está no Senado. Aprove a PEC que no mês seguinte terá o Ministério da Segurança Pública nesse país.
0: O vice-presidente da República e ministro do Desenvolvimento, Indústria, Comércio e Serviços, Geraldo Alckmin, também se manifestou sobre o assunto e afirmou que o Brasil combate o crime organizado de todas as formas.
11: Combate ao crime organizado, ele é feito por terra, mar e ar. O Congresso acabou de aprovar a lei antifacção, novos crimes foram listados, aumento das penas para o crime organizado e dificuldade da progressão penitenciária, da progressão de pena. Então, todo o empenho no combate ao crime organizado.
0: Uma reunião na Casa Civil nesta tarde com integrantes do Ministério da Fazenda e das Relações Exteriores discutiu os impactos dessa decisão norte-americana sobre o Brasil, principalmente nos campos jurídico, diplomático e financeiro. financeiro. Em abril, durante sua viagem a Washington, o presidente Lula apresentou ao Departamento de Estado dos Estados Unidos uma proposta focada na inteligência e na cooperação internacional, que inclui ampliação dos controles sobre a lavagem de dinheiro praticada no exterior e sobre o tráfico de armas enviadas ao Brasil. Reportagem Graziele Bezerra.
12: Começou hoje o prazo para interessados em comprar caminhões, ônibus, micro-ônibus e implementos rodoviários pelo programa Move Brasil, para eles pedirem o financiamento.
13: O programa tem como objetivo estimular a substituição de veículos antigos por modelos mais modernos, eficientes e seguros.
12: E contribuir para a redução do consumo de combustíveis, emissão de poluentes, além de elevar a produtividade do transporte de cargas e a qualidade do transporte de passageiros.
13: Dezenas de instituições financeiras estão credenciadas pelo BNDES para fazer o financiamento com condições especiais, a depender do perfil do comprador.
14: O BNDES, Banco Nacional de Desenvolvimento Econômico e Social, abriu o protocolo para receber os pedidos de financiamento do BNDES Mais Mobilidade. A linha de crédito de até 21 bilhões de reais faz parte do Move Brasil, programa coordenado pelo Ministério do Desenvolvimento, Indústria, Comércio e Serviços, para apoiar a renovação da frota de caminhões e ônibus no país. Podem pedir o financiamento caminhoneiros autônomos, pessoas físicas associadas a cooperativas, empresários individuais e empresas do setor de transporte rodoviário ou urbano, de cargas e passageiros. As condições de financiamento variam de acordo com o perfil do interessado. Para o caminhoneiro autônomo, o prazo de pagamento pode chegar a 120 meses, com até 12 meses de carência. Para a empresa do setor de transporte rodoviário ou urbano, de cargas, o prazo pode ser de até 60 meses, com até 6 meses de carência. Para a empresa do setor de transporte rodoviário ou urbano, de passageiros, o prazo pode chegar a 120 meses, com até 6 meses de carência. Os juros ficam perto de 13% ao ano. Quem estiver interessado em dar entrada num pedido de financiamento para a compra de caminhões ou ônibus, deve procurar uma das instituições financeiras credenciadas pelo BNDES. Como explica o chefe de departamento da área de operações e canais digitais do banco, Rodrigo Alac.
15: Isso significa que dezenas de bancos, diferentes tipos, estão aptas a conceder crédito com essa linha do BNDES. Dessa forma, a sugestão que fica para quem estiver interessado, seja o frotista ou transportador autônomo cooperado, é que ele busque a instituição financeira que ele já tenha relacionamento. Isso vai agilizar na concessão de crédito, porque essa instituição já conhece o cadastro, já tem o perfil de crédito desse interessado e pode agilizar a concessão.
14: Segundo o superintendente da área de desenvolvimento produtivo e inovação do BNDES, João Pieroni, o apoio à compra de caminhões e ônibus vai trazer vários benefícios para a economia do país.
16: A nova versão do Move Brasil é fundamental para a renovação de caminhões e ônibus no país, rumo a novos veículos cada vez mais sustentáveis e eficientes. Isso gera, ao mesmo tempo, uma grande demanda para a indústria, que passa a investir cada vez mais em ampliação de capacidade produtiva, no desenvolvimento de novos produtos, agregando cada vez mais valor no país. Isso gera renda, emprego de qualidade e fortalece a indústria brasileira.
14: As instituições financeiras que receberem os pedidos de crédito têm até o dia 28 de agosto para dar entrada no sistema do BNDES. Reportagem André de Barros Lima.
12: Mais de 110 mil atendimentos médicos e odontológicos foram realizados em comunidades ribeirinhas e isoladas da Amazônia Ocidental.
13: É a Operação Acre, realizada pela Marinha no Vale do Juruá durante 4 meses, alcançando moradores do Acre e do Amazonas.
17: Ao todo, 8.810 pessoas receberam atendimento durante a operação, que percorreu regiões de difícil acesso, onde muitas vezes o transporte fluvial é a única forma de ligação com centros urbanos e serviços públicos essenciais. Além das consultas médicas, odontológicas e exames laboratoriais, a missão distribuiu 453 mil medicamentos para garantir continuidade de tratamentos em comunidades afastadas. Também foram aplicadas vacinas e realizados atendimentos procedimentos preventivos voltados à saúde da população local. Comandante do navio, capitão de corveta Marcelo Camerino da Silva de Souza, traz mais detalhes.
18: Essa comissão mostrou mais uma vez que a presença da Marinha na Amazônia vai muito além da navegação. Em muitos lugares, o navio representa o único acesso à saúde, ao atendimento médico e à esperança para milhares de famílias ribeirinhas. Cada atendimento, cada medicamento entregue, cada mamografia realizada carregam dignidade, cuidado e presença do Estado, onde muitas vezes ninguém mais consegue chegar.
17: Um dos destaques da operação foi a realização de 1.022 mamografias em parceria com a ONG Américas Amigas. A iniciativa buscou ampliar o acesso ao diagnóstico precoce do câncer de mama para mulheres que vivem em áreas remotas da Amazônia, onde exames especializados nem sempre estão disponíveis. O comandante do navio também falou sobre a importância da missão ser realizada todos os anos.
18: Manter essa missão todos os anos é fundamental porque o povo amazônico precisa saber que não está esquecido. E para nós, militares, fica a certeza de que poucas missões têm um impacto humano tão grande quanto essa Operação Acre.
17: A Operação Acre integra as ações permanentes de assistência hospitalar da Marinha na região amazônica e tem como objetivo ampliar o acesso à saúde básica e especializada para populações ribeirinhas e indígenas em localidades isoladas do país. Reportagem Gabriel Pinheiro.
0: O INSS publicou hoje portaria que regulamenta a pensão que será paga às crianças e adolescentes, filhos de mulheres vítimas de feminicídio.
13: O direito à pensão é previsto por lei e a regulamentação vai permitir o início do pagamento de um salário mínimo por mês.
0: Tem direito à pensão os menores de 18 anos, cuja renda familiar por pessoa, ou seja, o valor da renda dividido entre os membros da família, seja igual ou inferior a um quarto do salário mínimo.
13: Além dos filhos biológicos, poderão receber o benefício enteados e menores de idade que estiverem sob guarda da vítima. Eles devem comprovar que eram dependentes econômicos dela.
0: Para a presidente do INSS,

0: inquérito policial ou denúncia do Ministério Público.
1: As famílias podem tirar dúvidas e receber apoio no processo nas unidades do INSS ou nos centros de referência de assistência social.
0: O Brasil registrou a menor taxa de desemprego para o trimestre encerrado em abril deste desde 2012.
1: Com o mercado de trabalho aquecido, o governo do Brasil oferece mais oportunidades de capacitação para os trabalhadores.
0: E anunciou esse mês investimentos para ampliar a oferta de cursos de qualificação profissional em todo o país.
1: Ao todo, vão participar da iniciativa 31 entidades conveniadas ao SINE, o Sistema Nacional de Emprego.
2: Serão 30 milhões de reais do Fundo de Amparo ao Trabalhador para fortalecer a oferta de cursos de qualificação profissional em 14 estados e 17 municípios. Os recursos serão destinados a entidades conveniadas ao Sistema Nacional de Emprego, o SINE. O valor será dividido em duas modalidades. 15 milhões de reais serão repassados segundo os critérios do índice sociodemográfico. Esse índice leva em conta a realidade de cada estado ou município, observando os locais que mais precisam, com população maior e mais necessitada. Os outros 15 milhões serão distribuídos segundo o índice de gestão descentralizada, que observa se o ente federativo já executa ações de qualificação profissional. Bahia, Sergipe e Rio Grande do Sul estão entre os estados que vão receber mais recursos. O ministro do Trabalho e Emprego, Luiz Marinho, destacou que a ideia é apoiar locais com maior necessidade, mas também incentivar os que demonstraram capacidade de execução e entrega de cursos.
3: Nós temos muitas empresas com muitas vagas em aberto, que precisa preencher muitas vezes, adequando a qualificação, especialmente ao trabalhador e à trabalhadora, que às vezes uma dica de aperfeiçoamento, de agregar mais conhecimento, possa fazer a grande diferença na empregabilidade deles.
2: Segundo o Ministério do Trabalho e Emprego, o objetivo do repasse das verbas é que cada local amplie a oferta de cursos, segundo as necessidades específicas do mercado de trabalho, e com isso, mais pessoas sejam empregadas. Reportagem Márcia Fernandes.
0: O governo do Brasil lançou uma campanha nacional para incentivar a separação e a destinação adequada de resíduos sólidos.
1: Com a mensagem "O resíduo que você separa vira renda na mão de quem recebe", a campanha destaca a importância da separação do lixo dentro de casa e reforça o papel dos catadores na cadeia de reciclagem.
0: A ideia é reduzir impactos ambientais, diminuir o volume de resíduos enviados aos aterros sanitários e ampliar a geração de renda para trabalhadores do setor.
1: Foram as notícias do governo do Brasil.
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0: Fique agora com as notícias do Poder Judiciário e do Congresso Nacional. Boa noite, bom final de semana.
1: A gente volta segunda-feira. Boa noite.
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6: Plenário do STF deve retomar a análise da chamada uberização no mês de junho.
7: Tribunal de Justiça do Amazonas cediu encontro regional da magistratura Região Norte.
6: STJ aplica perspectiva de gênero para julgamento sobre ingresso de droga em presídio e mantém falta grave de preso.
7: Boa noite, eu sou Marcela Luiza.
6: E eu sou Walter Lima.
7: O presidente do Supremo Tribunal Federal, ministro Edson Fachin, marcou para junho a retomada do julgamento que vai definir regras para trabalho em aplicativo.
6: Os processos tratam da existência ou não de vínculo trabalhista entre motoristas e as plataformas digitais. Marcelo Della Libera.
8: A expectativa é que a corte busque um equilíbrio entre os direitos previstos na Constituição e os novos modelos de prestação de serviços. O presidente do Supremo, ministro Edson Fachin, afirmou que a corte está pronta para analisar a questão.
9: Nós fizemos audiências públicas, instruímos o processo, ouvimos os mais diversos setores interessados, tivemos também uma interlocução, um diálogo republicano importante com o parlamento e mais uma vez com entidades públicas e privadas, e chegou o momento agora de apresentar uma resposta para essas questões cruciais.
8: A decisão do STF poderá

0: orientar milhares de ações judiciais em andamento no país sobre o tema.
1: A Justiça do Amazonas é o primeiro tribunal a sediar o encontro regional da magistratura Região Norte.
2: O evento ocorreu nesta sexta-feira e faz parte de uma iniciativa inédita do CNJ para fortalecer o diálogo entre os tribunais brasileiros. Vitória Vitor.
3: A abertura do encontro foi conduzida pelo presidente do Supremo Tribunal Federal e do Conselho Nacional de Justiça, ministro Edson Fachin, com foco na integração entre os tribunais da região e na discussão de políticas públicas para o fortalecimento do sistema de justiça. O encontro trouxe para o centro de debate temas ligados à tecnologia, inovação e às especificidades da Amazônia.
1: Mantida falta grave a preso que pediu a companheira para levar drogas ao presídio.
2: Nesse caso, o STJ aplicou a perspectiva de gênero para responsabilizar, não apenas a mulher. Fátima Uchoa.
4: A companheira do preso foi flagrada com maconha durante revista para ingresso no presídio. Ele declarou ser usuário e tê-la pressionado para levar a droga. Até então, o entendimento predominante no STJ afastava a responsabilização do apenado por falta de provas ou por considerar o ato apenas preparatório. Agora, a sexta turma do STJ manteve a falta grave contra o apenado por considerar que a conduta dele pode configurar participação no tráfico. Segundo o relator na sexta turma, ministro Rogério Schietti Cruz, punir só a mulher e não quem a induziu ou se beneficiaria da conduta reproduz seletividade punitiva e desigualdade de gênero.
1: Terminou hoje a 10ª edição da Semana da Conciliação Trabalhista.
2: Os trabalhadores puderam de forma mais rápida encerrar processos na Justiça. Larissa Batista.
5: Os dados parciais da 10ª Semana da Conciliação Trabalhista mostram uma arrecadação de mais de 1.500.000.000 de reais. Foram realizadas mais de 82.600 audiências e cerca de 408 mil pessoas foram atendidas. Já o número de processos conciliados passou de 24 mil. A ação foi encerrada nesta sexta-feira de forma simbólica no Tribunal Regional do Trabalho da 6ª Região, em Pernambuco.
1: Em ano eleitoral, ter acesso rápido à legislação é essencial para quem trabalha com as eleições.
2: Pensando nisso, o TSE lançou a versão digital 2026 do Código Eleitoral anotado. Estevam Furtado.
6: O material reúne leis eleitorais atualizadas, notas explicativas e decisões da Justiça Eleitoral. Está disponível gratuitamente no catálogo de publicações e na biblioteca digital do TSE. A versão em PDF traz recursos como busca rápida, sumário clicável e navegação interativa, facilitando a consulta de temas como pesquisa eleitoral, prestação de contas e inteligência artificial.
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1: Uma boa noite.
2: Bom fim de semana e até segunda-feira.
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9: Eu sou Paula Groba.
10: E eu sou Ricardo Nakaoka.
9: E estes são os destaques de hoje do Jornal do Senado, que começa agora.
10: Senadores da oposição apresentam proposta de jornada flexível em resposta à PEC sobre escala 6x1.
9: Avança projeto que amplia a validade de laudos para pessoas com deficiência.
10: Senado volta a analisar seguro rural com juros menores e mais acesso a crédito.
9: Boa noite.
10: Boa noite.
9: A proposta que reduz a jornada semanal de trabalho de 44 para 40 horas ganhou um novo capítulo no Senado. Em resposta à mudança sugerida pelo governo e já aprovada na Câmara, senadores da oposição apresentaram uma alternativa que prevê jornadas flexíveis.
10: Pelo novo texto, as jornadas seriam flexíveis, com pagamento proporcional à carga horária. Os detalhes com o repórter Alexandre Campos.
11: Pela proposta da oposição, as partes poderão decidir por uma jornada menor de 20 horas de trabalho por semana, por exemplo. O valor da hora trabalhada será proporcional ao salário mínimo nacional ou ao piso da categoria, calculado com base na jornada máxima de 44 horas. Primeiro signatário da proposta, o senador Rogério Marinho, do PL do Rio Grande do Norte, acredita que esse modelo de jornada flexível, além de não prejudicar os empresários e evitar riscos de demissão, dá ao trabalhador a liberdade de decidir como melhor utilizar o seu tempo.
12: É assim que acontece, por exemplo, nos Estados Unidos. E veja, preservando todos os direitos do trabalhador que estão contidos no artigo 7º da Constituição na sua proporcionalidade.
11: Para o senador Rogério Carvalho, do PT de Sergipe, a proposta da oposição, ao permitir uma jornada flexível, vai reduzir a renda do trabalhador.
13: 70% da população aprova a redução da jornada. E o que eles estão propondo é uma afronta a essa vontade. Ou seja, é uma parte do parlamento de costas para a vontade popular.
11: A PEC que permite a flexibilidade da jornada de trabalho está na Comissão de Constituição e Justiça.
14: Muitos alunos com altas habilidades acabam enfrentando desinteresse, isolamento e até abandono escolar por falta de acompanhamento adequado. Para mudar essa realidade, o Senado aprovou um projeto que cria uma política nacional voltada a estudantes com superdotação.
10: A proposta prevê identificação precoce, atendimento especializado e maior flexibilidade no ensino para garantir que esses talentos sejam desenvolvidos dentro das escolas. O texto segue agora para a sanção presidencial. Repórter Douglas Castilho.
15: O texto garante que a identificação da condição de neurodesenvolvimento seja feita de forma pedagógica através de um estudo de caso escolar. A relatora senadora professora Dorinha Seabra, do União do Tocantins, destacou que a falta de preparo das escolas tem levado à exclusão de jovens e defendeu a estruturação do sistema público para o devido acolhimento.
16: Essa é uma forma de garantir e respeitar as diferenças para que elas não se tornem barreiras para que essas crianças e jovens permaneçam nas nossas escolas.
15: A senadora Mara Gabrilli, do PSD de São Paulo, ressaltou que um dos objetivos da medida é identificar a dupla excepcionalidade, que é a coexistência entre altas habilidades e alguma outra condição associada, como uma deficiência ou transtorno.
17: Precisamos de uma política pública que enxergue esses estudantes de forma integral e evite que tantos talentos continuem invisíveis dentro das escolas.
15: O projeto permite que despesas de capital para a implementação das medidas da Política Nacional para Estudantes com Altas Habilidades ou Superdotação poderão ser contempladas com recursos públicos do PAC. O texto vai à sanção presidencial.
14: E atualmente, pessoas com deficiência precisam renovar periodicamente laudos e avaliações para ter acesso a benefícios e políticas públicas, mas essa exigência pode mudar.
10: Avançou no Senado um projeto que amplia o prazo de validade dessas avaliações e reduz a necessidade de reavaliações frequentes. Repórter Márcio Maturana.
18: Indeterminado nos casos de deficiência permanente ou irreversível. 5 anos nos casos de deficiência reversível ou progressiva. Esses prazos de validade para avaliação biopsicossocial de deficiência estão no projeto aprovado pela Comissão de Direitos Humanos, que agora segue para a votação final na Comissão de Assuntos Sociais. O relator da proposta, senador Flávio Arnes, do PSB do Paraná, criticou a frequência atual de avaliações.
19: Realmente, esse acesso a uma regularidade de avaliações, isso causa um transtorno gigantesco para as pessoas e para as famílias. Temos que ser menos burocráticos.
18: O autor do projeto, senador Alan Rick, do Republicanos do Acre, também destacou a atenção às famílias.
20: Imagine só o transtorno para a família, o custo disso, inclusive emocional para a família.
18: O projeto determina também que o prazo de validade da carteira de identificação da pessoa com transtorno do espectro autista, que hoje é de 5 anos, passe a ser de 10 anos para crianças e adolescentes sem necessidade de avaliação e indeterminado para quem tem mais de 18 anos.
14: Uma proposta que altera as regras do seguro rural vai voltar à análise dos senadores. O projeto foi modificado pela Câmara dos Deputados durante a votação e, por isso, retorna ao Senado.
10: O texto prevê taxas de juros menores e prioridade em operações de crédito. Repórter Pedro Pincer.
21: A proposta da senadora Tereza Cristina, do Progressistas de Mato Grosso do Sul, prevê taxas de juros menores e prioridade em operações de crédito rural amparadas pelo seguro rural. O projeto foi aprovado pela Câmara dos Deputados com mudanças. Entre elas, o detalhamento das cláusulas que permitem o uso do seguro rural como garantia em empréstimos rurais. Para o relator, senador Jaime Campos, do União de Mato Grosso, o seguro rural é fundamental para que os produtores do país possam enfrentar os prejuízos cada vez mais frequentes provocados pelas mudanças climáticas no campo.
0: Já teve gente que já replantou pela terceira vez soja aqui no Mato Grosso, lá que eu vi, que plantou, apostando na chuva, a chuva veio, botou cara, veio aquele sol de 45 graus, foi embora. Foi lá, deu outra replantada. Também não aconteceu. Já está na terceira.
21: O projeto trata também do fundo destinado à cobertura suplementar dos riscos do seguro rural, conhecido como Fundo Catástrofe. Previsto desde 2010, o mecanismo não chegou a ser implementado por falta de regulamentação e de aportes contínuos de recursos.
3: E o Brasil passa a ter a primeira Universidade Federal Indígena. A nova instituição, criada por lei sancionada pela Presidência da República, tem a missão de ampliar o acesso dos povos originários ao ensino superior e de unir a produção científica aos saberes tradicionais.
22: De acordo com a lei, a universidade poderá estabelecer processos seletivos próprios, que deverão ter percentual mínimo de seleção de candidatos indígenas. A reportagem é de Lana Dias.
23: A primeira Universidade Federal Indígena do Brasil terá sede em Brasília e deve valorizar, preservar e difundir os saberes dos povos indígenas brasileiros e latino-americanos, além de promover a sustentabilidade socioambiental dos territórios. O relator da proposta, senador Eduardo Braga, do MDB do Amazonas, reforçou que a universidade contribui para o protagonismo das comunidades.
24: A criação da UNID constituirá mais um importante passo no papel de protagonismo que os povos indígenas têm exercido na formulação de políticas públicas voltada para suas realidades.
23: A universidade poderá estabelecer processos seletivos próprios, que deverão ter percentual mínimo de seleção de candidatos indígenas. Os cargos de reitor e vice-reitor deverão ser ocupados obrigatoriamente por docentes indígenas. Os primeiros serão nomeados pelo ministro da Educação, até que a UNIND tenha estatuto para organização própria. De início, a instituição atenderá 2.800 estudantes em 10 cursos de graduação.
22: Com edição de Paula Groba e trabalhos técnicos de João Lira, o Jornal do Senado fica por aqui. Acompanhe agora as notícias do Tribunal de Contas da União e da Câmara dos Deputados. Boa noite.
3: Boa noite e um bom fim de semana.
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26: O Tribunal de Contas da União fiscalizou os programas de transferência de renda no país, como o Auxílio Gás, o Bolsa Família e o Benefício de Prestação Continuada. Juntas, essas três ações movimentaram mais de 270 bilhões de reais em 2024. O trabalho identificou sobreposição de benefícios, falhas na gestão e dificuldades para atender famílias em situação de vulnerabilidade. Para o ministro relator do processo no TCU, Jorge Oliveira, o principal problema é a falta de coordenação entre União, estados e municípios.
27: Os programas das três esferas de governo operam muitas vezes sem integração de dados, sem mecanismos efetivos de coordenação e sem uma visão consolidada da Política Nacional de Transferência de Renda.
26: O tribunal determinou que o governo federal adote medidas para melhorar a integração entre programas e tornar a gestão mais eficiente. Saiba mais em tcu.gov.br.
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28: Deputados alteram regras de internação do adolescente usuário de drogas.
29: Câmara aprova mudanças no seguro rural para cobrir prejuízos no campo.
28: Plenário repercute a aprovação da proposta que reduz a jornada de trabalho.
30: Boa noite. José Ayrton Félix Cirilo, do PT do Ceará, acredita que a redução da jornada semanal de trabalho pode beneficiar especialmente as mulheres, por causa da sobrecarga de tarefas profissionais e domésticas. Ele acrescenta que a medida representa uma conquista na valorização dos direitos trabalhistas.
28: Denise Pessoa, do PT do Rio Grande do Sul, observa que avanços tecnológicos que aumentam a produtividade permitem jornadas de trabalho menores sem prejuízo econômico. Ela cita experiências internacionais e afirma que a redução da carga horária amplia o bem-estar, o equilíbrio social e a eficiência no trabalho.
30: ao destacar que o fim da escala 6x1 busca corrigir desigualdades históricas nas relações de trabalho, Gervásio Maia, do PCdoB da Paraíba, defende ainda mais políticas do governo federal voltadas à valorização do trabalhador. O deputado registra também a mobilização popular em torno do tema.
1: Reginaldo Lopes, do PT de Minas Gerais, cita estudos que relacionam o aumento da produtividade com a redução da carga horária de trabalho. O parlamentar alerta para o crescimento das doenças psicológicas por causa das escalas exaustivas.
30: Carlos Aratini, do PT de São Paulo, acusa a oposição de tentar barrar o fim da jornada 6x1 ao propor emendas consideradas radicais de última hora. O congressista lembra que o Partido Liberal tentou fixar um prazo de 10 anos para a transição da proposta.
1: Alfredinho, do PT de São Paulo, critica a bancada do PL por tentar confundir a população ao propor a jornada 4x3. De acordo com o deputado, o partido sempre se posicionou contra os direitos dos trabalhadores e a redução da escala de trabalho.
30: Rogério Correia, do PT de Minas Gerais, reforça que o Partido Liberal apresentou emendas à redução da jornada de trabalho que previam 10 anos de transição e o aumento da carga horária. Segundo o deputado, historicamente, o PL favorece empresários com recursos públicos.
1: Érica Cocai, do PT do Distrito Federal, celebra os índices atuais de empregos e critica o que chamou de cinismo da oposição em relação à jornada de trabalho. Ela lembra que o PL assinou emendas que previam prazo de 10 anos para implementar a nova carga horária e para atrasar o processo de mudanças.
30: Para Tarcísio Mota, do PSOL do Rio de Janeiro, a oposição tentou manipular a opinião pública, mas a pressão popular forçou uma mudança no discurso conservador diante da necessária redução da jornada de trabalho. Ele reitera que o progresso social depende de leis que protejam o trabalhador contra a exploração.
1: Por outro lado, Kim Kataguiri, do Missão de São Paulo, critica o fim da escala 6x1 e afirma que mudanças constitucionais por si só não garantem alterações práticas nas condições de trabalho. De acordo com o parlamentar, a medida pode gerar efeitos diferentes dos esperados no mercado de trabalho.
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4: Agricultura.
30: A Câmara aprovou mudanças no seguro rural com uso de recursos do orçamento para cobrir prejuízos do produtor. O repórter Antônio Vital acompanhou a votação.
5: A Câmara dos Deputados aprovou o projeto que altera a legislação sobre seguro rural, que protege os produtores contra perdas provocadas por fenômenos climáticos, pragas e quedas do preço. Entre outras medidas, a proposta torna obrigatória a previsão de recursos do orçamento e a participação do governo federal no fundo que vai cobrir os pagamentos. Além disso, torna esse orçamento imune a corte de verbas. A proposta também define que o seguro rural é isento do pagamento de tributos federais, diretos ou indiretos. A obrigação foi criticada pelo deputado Kim Kataguiri, do Missão de São Paulo.
6: A gente já tem um orçamento que é 92% de despesas obrigatórias e cria-se aqui mais uma despesa obrigatória, e aí a gente vai carimbar ainda mais despesas, por mais que haja feito o acordo com o governo para que haja o limite, ainda assim nós estamos positivando, nós estamos colocando na lei que nós teremos uma despesa de caráter continuado obrigatório.
5: O projeto estabelece que o contrato de seguro rural passa a ser uma das garantias das operações de crédito, ou seja, condiciona benefícios do crédito rural, como juros menores e prazos maiores, à contratação de seguro rural pelo produtor. A proposta dá prazo máximo de 30 dias para que o produtor receba o prêmio pelos prejuízos sofridos. Para isso, os produtores terão que fornecer dados precisos sobre o tamanho da área e a data da colheita, para que a seguradora calcule o valor do prêmio. O projeto, que já tinha sido aprovado pelo Senado, recebeu parecer favorável do relator, deputado Pedro Lupion, do Republicanos do Paraná, coordenador da Frente Parlamentar da Agropecuária. De acordo com o relator, as mudanças são necessárias para aumentar o uso do seguro rural no país, que hoje cobre menos de 3% da área total da lavoura. Segundo ele, o projeto dá mais previsibilidade e segurança jurídica para o produtor rural. No plenário, o relator foi o deputado Arnaldo Jardim, do Cidadania de São Paulo.
4: Nós temos hoje uma baixa cobertura de seguro rural. Daquilo que é a área plantada no nosso Brasil, nesse instante a cobertura de seguro é apenas de 7,8%. Portanto, a tentativa aqui é fazer com que isso se amplie, dando mais segurança, dando mais estabilidade a todos que produzem e que possam cumprir a sua missão, assim com maior segurança jurídica.
5: O texto altera ainda a gestão do fundo, criado em 2010, que serve como garantia para os riscos do seguro rural. O fundo passa a contar com a participação, com direito a voto, das seguradoras, empresas da cadeia produtiva do agronegócio e cooperativas de produção agropecuária, na proporção do número de cotas adquiridas. O texto aprovado também retira da lei que trata do fundo o limite atual de R$4 bilhões relativo à participação do governo federal como cotista. O projeto que altera a legislação sobre o seguro rural voltou para análise do Senado. Rádio Câmara de Brasília, Antônio Vital.
25: Meio Ambiente.
28: Os parlamentares aprovaram novas punições internacionais para o vazamento de óleo no mar. O repórter José Carlos Oliveira tem mais detalhes.
7: A Câmara dos Deputados aprovou a nova redação da Convenção Internacional sobre Responsabilidade Civil por Danos Causados por Poluição por Óleo. O Tratado da Organização Marítima Internacional existe desde 1969 em resposta ao vazamento de 120 mil toneladas de petróleo no litoral de França e Inglaterra 2 anos antes. Também criou o Fundo Internacional de Compensação por Danos Decorrentes da Poluição por Petróleo. O texto foi atualizado em 1992 e no ano 2000, com algumas alterações que vêm sendo gradativamente aprovadas pelos países membros da Organização das Nações Unidas, como explica o relator deputado Nilton Tato, do PT de São Paulo.
8: Tem uma nova convenção internacional que já tem mais de 140 países signatários, e esse projeto de lei é para que o Brasil faça parte dessa nova convenção, que traz maiores responsabilidades para pessoas jurídicas e pessoas físicas que porventura sejam responsáveis de forma acidental ou de forma proposital pelo derramamento de óleo e de petróleo nos mares, aumentando inclusive a faixa de proteção do mar daquilo que está sob responsabilidade do Brasil.
7: Para mostrar a importância da medida, Nilton Tato citou o vazamento de mais de 5 mil toneladas de petróleo cru no litoral do Nordeste e do Sudeste do Brasil em 2019. Trata-se do maior desastre e crime ambiental já registrado no litoral do Brasil, ainda não inteiramente desvendado e com sérios impactos socioambientais e econômicos.
8: Quando tem esse tipo de derramamento, você tem impacto, seja para a biodiversidade, para a fauna dos mares, mas também tem consequências do ponto de vista social e econômica. Lembram quanto que prejudicou o turismo em boa faixa do Nordeste, aquelas manchas? Então é um pouco isso, é de como é que a gente cria, então atualiza a legislação brasileira de acordo com normas internacionais para a gente evitar que tenha essas consequências.
7: Entre as novidades da Convenção Internacional está o aumento dos limites de indenização a ser paga pelos proprietários de navios petroleiros nos casos de acidente com poluição por derramamento de óleo. Outra mudança amplia a área considerada para a responsabilização civil dos poluidores. Antes, o limite era o de mar territorial, até 22 quilômetros da costa dos países. Agora, esse limite vai até a Zona Econômica Exclusiva, situada até 370 quilômetros da costa. Da Rádio Câmara de Brasília, José Carlos Oliveira.
25: Transportes.
30: Os deputados aprovaram um projeto que estabelece regras de segurança para motoristas profissionais. O texto foi aprovado pelas comissões da Câmara e agora será analisado pelo Senado. A repórter é Maria Neves.
9: A Comissão de Constituição e Justiça da Câmara aprovou o projeto do deputado Reginaldo Lopes, do PT de Minas Gerais, que estabelece quais devem ser os padrões de segurança e saúde de motoristas profissionais. Pelo texto, texto, esses trabalhadores deverão seguir exclusivamente as especificações dos fabricantes dos veículos, em conformidade com a homologação da autoridade competente. De acordo com Reginaldo Lopes, a falta de clareza nas regras sobre padrões de segurança causam dificuldades para os motoristas profissionais que, diante de diferentes interpretações, não conseguem saber qual conduta devem seguir. O relator na Comissão de Constituição e Justiça, deputado Alex Manente, do Cidadania de São Paulo, concorda com o autor. Para Manente, a atual falta de clareza nas regras gera insegurança jurídica.
10: As faltas de clareza nas regras de padrões de segurança causam dificuldade para os motoristas profissionais que, diante de diversas interpretações que surgem no tema, não conseguem saber qual a conduta e regra que devem cumprir, o que muitas das vezes acabam por prejudicar os profissionais, como também as melhores práticas para a segurança quanto para a atividade. Para garantir tanto a segurança para a atividade, como também para a saúde dos motoristas, esse projeto de lei busca deixar claras regras para a atividade.
9: O relator na Comissão de Viação e Transportes, deputado Ricardo Aires, do Republicanos do Tocantins, também argumenta que a proposta contribui para a simplificação do ordenamento jurídico ao reduzir interpretações contraditórias e facilitar a atuação das autoridades. Ricardo Aires sustenta ainda que as especificações dos fabricantes são parâmetros fundamentados em padrões rigorosos de engenharia e segurança desenvolvidos e testados para garantir o desempenho adequado dos veículos e a proteção dos ocupantes. Da Rádio Câmara de Brasília, Maria Neves.
25: Justiça.
28: O plenário da Câmara aprovou regras para a internação de adolescentes, usuários ou dependentes de drogas. Vamos saber os detalhes com o repórter Antônio Vital.
5: A Câmara dos Deputados aprovou o projeto que permite a internação de adolescentes usuários de drogas em comunidades terapêuticas, instituições que acolhem dependentes químicos e muitas vezes são ligadas a igrejas. O projeto original, apresentado pelo deputado pastor Sargento Isidório, do Avante da Bahia, garantia aos pais ou responsáveis o direito de internar à força adolescentes com menos de 18 anos nesse tipo de estabelecimento. Segundo o autor da proposta, a internação é uma maneira de tirar os adolescentes do crime. Ele deu como exemplo a comunidade terapêutica que fundou no município de Candeias, na Bahia. Depois de muita discussão e críticas do PT e do PSOL no plenário, o texto final apresentado pelo relator, deputado Dr. Fernando Máximo, do PL de Rondônia, autoriza a internação voluntária, a pedido dos pais ou, na falta deles, a pedido de autoridade administrativa, desde que haja laudo médico que aponte a necessidade de internação para preservar a integridade física do adolescente. Nesses casos, a internação e a alta do adolescente devem ser comunicadas imediatamente ao Conselho Tutelar e ao Ministério Público. Hoje, o Conselho Nacional dos Direitos da Criança e do Adolescente, o CONANDA, proíbe a internação de crianças e adolescentes em comunidades terapêuticas. Resolução do CONANDA determina que esse atendimento deve ser feito pela Rede de Atenção Psicossocial do Sistema Único de Saúde, o SUS, preferencialmente nos Centros de Atenção Psicossocial Infanto-Juvenil, CAPS-I, ou nos Centros de Atenção Psicossocial Álcool e Drogas, CAPS-AD. Deputados do PSOL e do PT criticaram a possibilidade de internação em comunidades terapêuticas. Para a deputada Érica Cocai, do PT do Distrito Federal, não há comprovação de que esse tratamento seja eficaz.
11: Nós já fizemos várias inspeções em várias comunidades terapêuticas. Algumas não tinham atenção da saúde ali dentro. Apenas havia um processo de catequização. Catequização substituindo a necessidade de termos um atendimento multidisciplinar. Nós temos inúmeros relatórios que indicam que as comunidades terapêuticas, em grande medida, provocam uma série de violações de direitos.
5: O relator, deputado Dr. Fernando Máximo, explicou o acordo que permitiu a aprovação da proposta.
12: Nós fizemos algumas alterações para que haja um consenso com o governo, com a esquerda, e eles pediram para a gente tirar, por exemplo, internação compulsória. Essa internação agora vai ser voluntária, o jovem adolescente querendo, ou quando os pais quiserem que ele seja internado, ou por determinação judicial, ou por algum laudo médico mostrando que aquela criança precisa ficar internada.
5: projeto aprovado obriga que o adolescente acolhido nessas instituições frequente aulas de educação básica. A exceção é para casos de adolescentes ameaçados por facções criminosas. Também obriga que essas instituições possuam equipe técnica multiprofissional nas áreas de saúde e assistência social, além de estrutura com aspecto residencial, áreas de lazer, esportes, espaços culturais e salas de aula. O projeto que permite a internação de adolescentes, usuários ou dependentes de drogas em comunidades terapêuticas seguiu para análise do Senado. Da Rádio Câmara de Brasília, com informações de Daniele Lessa, Antônio Vital.
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25: Presidência.
30: Inteligência artificial e mudanças nas regras para microempreendedores individuais, temas em análise na Câmara, foram destacados pelo presidente da Casa, deputado Hugo Mota. A reportagem é de Luiz Gustavo Xavier.
13: O presidente da Câmara, Hugo Mota, afirmou que vai trabalhar para que a comissão especial que debate a regulamentação da inteligência artificial no país vote o texto até o dia 9 de junho e para que a proposta vá ao plenário até o final do mês de junho. Mota deu declaração no evento Brasil Tech Summit, que debateu os avanços e os desafios da economia digital. O presidente defendeu um marco regulatório que possa aliar liberdade econômica, política e de expressão com a responsabilidade de quem atua nesse meio. Segundo ele, não há mais espaço para distorcer a regulamentação digital e chamar essa responsabilização de censura.
14: Porque se fazia muito uma dicotomia que liberdade e responsabilidade não poderiam andar juntas. E hoje eu penso que todos se conscientizam que é possível sim aliar a liberdade econômica, não é? Aliar a liberdade política, a liberdade de opinião a um tipo também de responsabilização sobre quem está atuando nesse meio. É esse o papel que nós parlamentares temos que cumprir, andando numa linha muito tênue de não desequilibrar para nenhum dos lados.
13: Outra pauta que está em discussão na Câmara é o que aumenta o faturamento das MEIs. O presidente afirmou que é preciso analisar o impacto fiscal de eventuais mudanças no faturamento dos microempreendedores individuais. Segundo ele, o texto já aprovado pelo Senado está em análise pela comissão especial criada para debater o tema. Os senadores aprovaram o limite de R$ 130 mil reais anuais e a contratação de até 2 funcionários. Atualmente, para ser enquadrado como MEI, o faturamento da empresa deve ser de até R$ 81 mil reais e é permitida a contratação de apenas 1 funcionário. Para Mota, antes de votar, é preciso avaliar se as contas públicas toleram tal mudança.
14: Nós vamos entender primeiro a questão do impacto fiscal, por isso o diálogo com o governo, para que a gente possa fazer uma proposta que as contas públicas suportem. Eu digo sempre que papel em branco suporta que você escreva tudo. Nós temos que fazer o diálogo e a construção política para que aquilo que seja aprovado seja na prática efetivado e venha a se tornar, de fato, uma melhora para todas essas empresas, milhões de empresas no Brasil.
13: Em relação ao projeto de lei encaminhado pelo Executivo com urgência constitucional, que trata do detalhamento da redução da jornada de trabalho, Mota afirmou que ainda não há um cronograma para votar o texto. Ele afirmou que vai aguardar a aprovação pelo Senado da PEC 6x1. O parlamentar disse aí.
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25: 8 horas.

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0: ao MEI. Chegou a hora de ficar em dia com o seu negócio. Se você é microempreendedor individual, precisa fazer a sua declaração anual. Ela é obrigatória, mesmo que você não tenha faturado nada. 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O prazo final é dia 31 de maio. Não deixe para a última hora, hein? Passa lá, regulariza sua situação e evita dor de cabeça depois.
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0: Boa noite, Uberlândia! Faz barulho aí, Uberlândia, que eu quero ouvir! Que coisa linda, galera!
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2: 8h51.

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2: 8:55.

0: 8h58.
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2: Rapaz, tá batendo muito forte, mas eu tô preparado.
1: Será que tá tudo pronto?
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